Estamos apresentando o programa Fim de Noite Especial pela Rádio Universitária FM, dando sequência à audição da coletânea Rabequeiros de Pernambuco, álbum 1, ouviremos as músicas Depois Eu Penso, com Zeca Fofinho, Encantos na Mata, com Nilber da Silva, Prelúdio Amoroso, com Aglaia Costa e A Semente da Melancia, com o mestre Antônio Teles.

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Estamos apresentando o programa Fim de Noite Especial pela Rádio Universitária FM, a nossa rádio pública. Encerrando a primeira parte do programa com a audição da coletânea Rabequeiros de Pernambuco, álbum 1, ouviremos as faixas Seu Dedé com Gustavo Azevedo, No Cerrado do Sertão com Maciel Salu, Tapera de Palha com Rafa da Rabeca e Baiano, Toada de Cavalo Marinho com o mestre Zé de Bibi.

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0: 9:42.
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Voltamos com o segundo bloco do programa Fim de Noite Especial, aqui pela Rádio Universitária FM, a nossa rádio pública. Vamos direto ouvir o álbum 40 do cantor e compositor mineiro Paulinho Pedra Azul. E na sequência, as faixas Bumba Meu Boi, Tropeiro de Cantiga, Velho Amigo e O Pedido.

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Estamos apresentando o programa Fim de Noite Especial pela Rádio Universitária FM, a nossa rádio pública. Seguindo com a audição do álbum 40, do cantor mineiro Paulinho Pedra Azul, vamos às faixas Sonhando com Pedra Azul, História Sem Fim, Tua Presença e Os Mistérios da Paixão.

Estamos apresentando o programa Fim de Noite Especial pela Rádio Universitária FM, a nossa rádio pública. Já estamos no final deste segundo bloco, ouvindo o álbum 40, do cantor e compositor mineiro Paulinho Pedra Azul. E para encerrar este lindo trabalho, vamos ouvir as canções Fruta Boa, Inspiração e Manto Azul.

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voltamos a apresentar o programa Fim de Noite Especial pela Rádio Universitária FM, a nossa rádio pública. Na última parte do programa, trazemos o álbum The Boys of Dungeon Lane, de Paul McCartney, lançado em maio de 2026. Vamos direto à audição das faixas As You Lie There, Lost Horizon, Days We Left Behind, Ripples in a Pond e Mountain Top.

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2: Estamos apresentando o programa Fim de Noite Especial pela Rádio Universitária FM, a nossa rádio pública. Vamos seguindo, curtindo a audição do álbum The Boys of Dungeon Lane, de Paul McCartney. Na sequência, as faixas Down South, We Two, Come Inside, Never Know e Home to Us.

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1: Estamos encerrando o programa Fim de Noite Especial pela Rádio Universitária FM, a nossa rádio pública. Eu sou Felipe Novaes na apresentação e produção e vamos nos despedir curtindo junto as faixas Life Can Be Hard, First Star of the Night, Talisman Sand e Mama Gets By, deste maravilhoso trabalho do Sir Paul McCartney, lançado em maio de 2026, intitulado The Boys of Dungeon Lane. Um ótimo fim de noite e até o próximo programa.

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1: 11 horas e 6 minutos.
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0: Meia-noite e 2 minutos.
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0: Meia-noite e 17 minutos.
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0: Meia-noite e 53 minutos.
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0: Uma hora e 12 minutos.
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0: 1:49.
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0: 2 horas e 9 minutos.
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0: 2 horas e 31 minutos.
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2:49. 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

0: 3:15.
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0: 3:47.
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0: 4:50.
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0: 5:12.
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0: 5:29.
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0: 5:46.
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0: 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Segunda-feira, 8 de junho de 2026. Bom dia. Começa agora mais uma edição do Redator Comunitário. 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Brasília. Defesa de Robinho pede retirada da hediondez do crime de estupro.
1: A defesa do ex-jogador de futebol Robinho protocolou uma petição nesta semana em que pede ao Supremo Tribunal Federal a retirada da hediondez do crime de estupro. Robinho está preso desde março de 2024 por determinação do Supremo Tribunal de Justiça. O tribunal homologou a pena de 9 anos proferida pela Justiça da Itália devido ao envolvimento do ex-jogador no estupro de uma mulher dentro de uma boate em Milão em 2013. Com a classificação de hediondez, o preso tem diversas restrições legais, como a proibição de saídas temporárias e o cumprimento de 70% da pena em regime fechado para a progressão ao semiaberto. Na petição, os advogados afirmam que o STJ agravou a pena da justiça italiana ao aplicar a incidência da Lei dos Crimes Hediondos, norma brasileira que qualifica o estupro como crime hediondo. Segundo a defesa, a hediondez não existe na legislação italiana. Por isso, o STJ não pode aplicar o agravamento ao cumprimento de uma sentença estrangeira. Com informações da Agência Brasil, da Rádio Nacional em Brasília, Rafael Gasparotto.
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2: E-mail redatorcomunitario@gmail.com. 12ª rodada da Série B foi aberta e São Bernardo retoma a liderança. Após nova derrota para o Vitória pela Copa do Nordeste, Fortaleza visita o Náutico amanhã pela 2ª divisão. CBF vai promover farra com o dinheiro do torcedor para cartolas das séries A e B na Copa do Mundo. Autor de Protetores, Bruno Panda Lopes, destaca a força da fantasia urbana nacional no Autores e Livros. E a gente fecha com Kátia de França, O Bonde. Um trechinho antes da próxima reportagem.
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1: Combate à violência no transporte público é discutido na Alep.
2: A segurança dos motoristas de transporte público em Pernambuco foi debatida em audiência pública das comissões de desenvolvimento econômico e de segurança pública da Alep, nesta quarta. No encontro, realizado por iniciativa do deputado Mário Ricardo do Podemos, foram discutidas medidas de enfrentamento à violência no sistema de transporte coletivo. O parlamentar destacou a importância dos profissionais para a mobilidade urbana e defendeu ações e políticas públicas voltadas à proteção da categoria.
3: A segurança dos motoristas de coletivo é um tema que merece a atenção do poder público e de toda a sociedade. Esses profissionais desempenham um papel essencial para a mobilidade urbana, garantindo diariamente o deslocamento de milhares de pernambucanos. Muitas vezes enfrentando situações de violência, ameaças e insegurança durante o exercício de suas atividades.
2: Representando a Secretaria de Defesa Social, o Coronel Alexandre Tavares apresentou dados da Força Tarefa Coletivos, criada em 2017 para combater crimes no transporte público. Segundo ele, o número de assaltos a ônibus caiu de 1.409 registros em 2017 para 358 em 2025. O gestor atribuiu a redução às ações integradas envolvendo as polícias militar e civil, setores de inteligência e entidades ligadas ao sistema. Ele também destacou as operações realizadas em terminais integrados.
4: Além do combate aos assaltos, a gente também trabalha combatendo essas infrações dentro do sistema de transporte público, justamente para dar a sensação de segurança e mostrar que o transporte público, ele é ordenado e o cidadão comum, o cidadão de bem que usa o transporte e usa o sistema de forma correta, ele pode fazer uso do sistema sem passar por situações, no mínimo, constrangedoras.
2: Os dados apresentados foram questionados pelo presidente do Sindicato dos Rodoviários de Pernambuco, Roberto Carlos. Ele reconheceu avanços, mas defendeu uma atuação mais próxima entre o órgão de segurança e os trabalhadores. O dirigente também sugeriu a retomada de abordagens em ônibus e relatou a influência de facções criminosas em algumas áreas.
5: Hoje é quarta-feira. Agora de manhã tem uma equipe minha lá, porque os ônibus estão proibidos de chegar até o terminal. Como é que pode? Lá no Imbura, nesse exato momento, os ônibus estão indo até um certo determinado lugar e de lá o usuário tem que andar mais de 1 quilômetro a pé. E isso é inadmissível. A gente tem uma facção agora comandando o transporte público e eles é que ditam. Toque de recolher. Vejam como é que fica o motorista e a sociedade.
2: A representante dos usuários, Renilda Cioli, também questionou os números apresentados e relatou situações de insegurança enfrentadas por passageiros e trabalhadores.
6: A gente não acredita mais em solução. A gente entra dentro do ônibus pedindo Deus, permita que seu filho Jesus Cristo venha aqui nos proteja e na casa assim que não me mele hoje de tomate, de coentro, de cebola, por favor. E não bata no motorista, não agride o motorista.
2: Como encaminhamento, foi anunciada a criação de um grupo de trabalho para analisar a situação e verificar possíveis medidas de fiscalização e apoio policial aos ônibus. Da Assembleia Legislativa de Pernambuco, Tiago Cavalcante.
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1: No sábado houve o último amistoso da seleção antes da Copa do Mundo. Brasil 2, Egito 1 e uma baixa por contusão muscular no grupo de Ancelotti. Wesley, no grupo um jogador vem se destacando e pede passagem no time titular. Endrick, que aproveitou os poucos minutos em campo e marcou o gol da vitória contra os egípcios. A seleção brasileira estreia na Copa do Mundo no sábado, dia 13, 7 da noite, contra o Marrocos. E os nossos trepidantes cartolas da série A e B foram convidados pela CBF para uma, abre aspas, farra, uma boca livre, acompanhamento da estreia da seleção brasileira com tudo pago. Dinheiro do torcedor, das vendas ou da publicidade da instituição, ou tudo junto, Quem sabe, no futebol pentacampeão não faltam clubes com o pires na mão. As Copas Regionais foram movimentadas no final de semana. O Vitória foi campeão do Nordeste, quinto título, igualando-se ao Bahia, que também tem 5. Vitória 2, Fortaleza 1, mesmo placar do Castelão. O Fortaleza joga no Recife amanhã contra o Náutico em jogo válido pela segunda divisão. A partida começa às 7 da noite nos Aflitos. Mas a 12ª rodada da Série B foi aberta na sexta-feira. Operário 2, Juventude 1 no Couto Pereira. No sábado, Criciúma 1, Londrina 0. Ontem, o São Bernardo surpreendeu o CRB no Rei Pelé 3-2 e retomou a liderança da Série B com um jogo a mais que o Sport, que recebe o Atlético na quarta-feira à noite na Ilha do Retiro. Os resultados trouxeram mudanças no G6, tirando do grupo dos 6 melhores Fortaleza e Goiás, empurrando o Sport para segundo e o Náutico para quinto. São Bernardo lidera com 24 pontos em 12 jogos. O Sport tem 22 em 11 partidas. Vila Nova, 22 em 11 jogos. Criciúma, 20 pontos, já jogou na rodada. Náutico, 19 pontos em quinto, 11 partidas. Recebe o Fortaleza amanhã. Em sexto agora, o Operário, 19 pontos em 12 partidas. Sétimo, Fortaleza, 18, ainda joga na rodada. Goiás é o oitavo com 17. Novo Horizontino, 17, é o nono. Atlético, que enfrenta o Sport na quarta-feira, 17 pontos em 11 jogos. O São Bernardo possui o melhor ataque da competição, 20 gols. A Série C só será retomada no sábado, dia 13. O Santa, no domingo 14, visita o Brusque em Santa Catarina, jogo pela manhã, 11 horas. Falando ainda das Copas Regionais, o Paysandu conquistou a Copa Verde ao golear o Anápolis 4-0. E o Avaí venceu nos pênaltis a Chapecoense, conquistando a Copa Sul-Sudeste.
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1: Agora destaques online de grandes jornais brasileiros, jornais pernambucanos, blogs e sites independentes. Folha de São Paulo. Israel ignora apelo de Trump, realiza ataques no Irã e enterra o cessar-fogo. Republicano havia dito que Netanyahu não tinha escolha a não ser aceitar acordo. Explosões são ouvidas na capital iraniana. Irã ataca Israel pela primeira vez desde cessar-fogo iniciado em abril. Petróleo abre em alta após novos ataques de Israel e Irã no Oriente Médio. Terremoto na Ásia. Filipinas tem alerta de tsunami após tremor de escala 7,8 atingir região. Governo do país pede que moradores se retirem da região. Betis duplicam faturamento no Brasil e já recolhem impostos igual a tabaco e agricultura. Eleição acaba no Peru e boca de urna indica empate técnico entre Keiko Fujimori e Sanchez. Eleito deverá lidar com o Congresso que destituiu 4 presidentes em 10 anos. LGBTQIA+. Eleições e Copa levam verde e amarelo para a parada LGBT+, que critica queda de patrocínio. Com baixa adesão de políticos, evento tem contraste com Marcha para Jesus. Reforma tributária deve elevar em 30% o número de empresas na Zona Franca de Manaus. Wesley é cortado da Copa após exame apontar lesão na coxa. E ainda na Folha de São Paulo, adversário do Brasil na estreia, Marrocos empata com Noruega. Jornal O Estado de São Paulo. Governo Lula impõe sigilos de até 100 anos em processos de autorização para funcionamento de BETs. Fazenda tem negado acesso a documentos que embasaram autorização para casas de apostas. Pasta alega que processos têm dados pessoais e que não tem mão de obra para analisar um a um. O endividamento sorrateiro que não aparece no contra-cheque, diz procurador sobre BETs. SUS faz 12 consultas virtuais por dia para pessoas viciadas em BETs. Irã ataca Israel pela primeira vez desde cessar fogo. Forças israelenses respondem. CBF banca viagem de cartolas aos Estados Unidos para a estreia da seleção brasileira na Copa do Mundo. Deboche de Casemiro sobre direitos da Globo na Copa de 2026 é um sinal dos tempos, diz Rodrigo Capello. O Globo, Rio de Janeiro. Guerra no Oriente Médio. Irã dispara mísseis contra Israel pela primeira vez desde o cessar-fogo. Horas antes, governo israelense atacou centros de comando do Hezbollah no sul de Beirute. Presidente americano, Trump diz que ataque de Israel a Beirute não foi coordenado com Estados Unidos e que Netanyahu não manda em nada. Excesso de energia leva a ONS a estender cortes de geração a pequenas usinas pela primeira vez. Wesley deixa a concentração da seleção nos Estados Unidos e será reavaliado na Itália. Bela Magali. Uso de Monjaro no Supremo provoca atualizações no sistema de reconhecimento facial. No JC, luz amarela sobre a influência da geração de energia solar no teto das residências do país. Pela primeira vez, o ONS precisou ajustar a oferta de energia entre 10 e 14 horas em função da geração da energia, que só acontece durante o dia. Setor elétrico vive crise com quebradeira das empresas comercializadoras que não conseguem preços competitivos para honrar contratos. Diário de Pernambuco. Irã lança mísseis contra Israel após ataques em Beirute. Mulher é presa em flagrante com 7 celulares furtados durante São João de Caruaru. Desabamento. Forro de teto desaba em setor de pediatria do Hospital Getúlio Vargas, no Recife. Folha de Pernambuco. Irã lança mísseis contra Israel pela primeira vez desde cessar fogo de abril. O risco de infecção ainda é alto, diz pai de menino mordido por tubarão na praia de Piedade. El Niño pode intensificar presença de tubarões em Pernambuco, diz pesquisador da Universidade Rural. Agora blogs e sites independentes, começando pelo DCM. Irã volta a lançar mísseis contra Israel após bombardeios no Líbano. Teherã afirma que a ação é uma resposta a violações do cessar-fogo e ameaça novos ataques caso o país amplie a ofensiva. Cartolas das séries A e B vão aos Estados Unidos com custos bancados pela CBF. E no Brasil, 247. Trump diz que ataque de Israel a Beirute não teve aval dos Estados Unidos e pede que Irã retome negociações. Você estaria na prisão se não fosse por mim. O suposto telefonema entre Trump e Netanyahu. Brasília. Eduardo Bolsonaro será preso, mas pedirá asilo político, prevê Lindbergh.

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1: Passamos a apresentar Autores e Livros, sua revista eletrônica semanal sobre o mundo literário.
2: Oi, pessoal. Sou Anderson Mendanha e começa agora o Autores e Livros, a revista literária da Rádio Senado. Hoje temos fantasia urbana, romances e poesia. Vamos juntos.
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2: Se você gosta de histórias que misturam ação sobrenatural e a realidade das grandes cidades brasileiras, a gente indica Protetores, o livro das magias ambíguas, de Bruno Panda Lopes. Uma leitura muito, mas muito interessante. A obra apresenta uma fantasia urbana ambientada no Rio de Janeiro, bem diferente dos cartões postais, onde fé, violência e espiritualidade fazem parte do cotidiano. Para falar desse livro, a gente recebe aqui no Autores e Livros o autor. Bruno, seja muito bem-vindo.
3: Obrigado, Anderson. É um prazer falar com você. Muito obrigado pela oportunidade para falar sobre o meu livro, como ele foi construído.
2: Então conta pra gente, antes da gente falar da trama, esse livro nasceu numa mesa de RPG entre seus amigos há mais de 20 anos. Como é que foi transformar a experiência coletiva do RPG num romance literário?
3: É verdade, Anderson. Um RPG jogado, não sei se o senhor conhece, é um storytelling bem antigo. A gente era caçador nessa mesa de RPG em Gotham City. Né? Mas eu queria trazer, né, para o Rio de Janeiro. Não sei se o senhor sabe, a minha profissão aqui no Rio, eu sou policial militar aqui no Rio. E eu trabalho na Polícia Militar com criança da favela, sabe, aqui no Complexo do Alemão. Eu dou aula de jiu-jitsu, é meu trabalho lá dentro da polícia, entendeu? Então eu me apaixonei por ali, por onde eu trabalho, vi uma realidade que eu só ouvia falar, né? Mesmo estando nas forças policiais, não era uma realidade que eu conhecia, eu só pensava no combate, e quis trazer essa história de Gotham para o Rio de Janeiro, com a minha experiência, né? com essas crianças, com a segurança pública, e com a nerdice da RPG também, Anderson. Trouxe muita brincadeira, cada personagem ali era um personagem na aventura, né? Serviu de inspiração com o personagem no livro. Uhum. Foi bem interessante, bem divertido.
2: Na trama, forças sobrenaturais convivem ali de uma forma silenciosa com os humanos, enquanto um grupo improvável de personagens, que são os protetores, tenta impedir que um artefato poderoso caia nas mãos erradas. Dá uma pincelada rapidinha sobre essa trama, sem dar spoilers, é claro.
3: Não, claro. A trama, o Artefato Poderoso é o nome do livro. É o livro das magias ambíguas. É um livro que eu tentei brincar na história, né? Como se fosse a vida real, né? A gente tenta, sempre que a gente busca alguma coisa, a gente tem que dar algo em troca. Sempre há um sacrifício. Eu tentei brincar ali com o sobrenatural. Coloquei demônios, coloquei vampiros e todos influentes na sociedade, sabe? Um empresário corrupto. Alguém influenciando um político, alguém dentro da polícia, alguém dentro do tráfico de armas, de drogas também. Eu trouxe o Rio de Janeiro que todo mundo conhece, né? Porque é o que sai na televisão.
2: Mas você também traz um Rio de Janeiro que não é tão conhecido assim, né?
3: Não. Eu trouxe muito do subúrbio, trouxe muito da Zona Norte, bairros aí que as pessoas nunca ouviram falar, Estácio. Até a própria Quinta da Boa Vista, que é um parque lindo que a gente tem no Rio de Janeiro, que é na Zona Norte. Ninguém escuta falar porque é a Zona Norte, não é a praia, não é o cartão postal. Né? E quem vive aqui é quem faz a roda girar. Então eu faço questão sempre, né, agora que eu abracei essa minha carreira de autor, eu vou fazer questão sempre de colocar onde eu fui criado. Fui criado aqui no subúrbio, na Zona Norte. Não fui criado no cartão postal, apesar de ser apaixonado pelo cartão postal. É lindo, não tem como negar, né?
2: E uma coisa interessante que você comentou aí agora foi que são as pessoas que fazem a roda girar. E a gente tem que destacar a força do povo do Rio de Janeiro, seja da capital, seja do estado, porque os bandidos não são a maioria das pessoas.
3: Não, os bandidos são uma parcela ínfima. É engraçado, eu costumo até falar com os amigos, com as pessoas que eu converso. O problema da gente ouvir sempre nas notícias perigo, né, a violência, é porque é o que faz barulho. Né, a população fica acuada e só tenta sobreviver.
2: E aí no livro você faz essa mistura, torna a história de uma forma assim apropriada, principalmente para os leitores mais jovens, não só os jovens, né, claro, mas para quem gosta do estilo sobrenatural, do estilo que vem do RPG. E aí eu queria que você comentasse um pouco das referências sobrenaturais que você colocou dentro do livro e também como elas se relacionam com a nossa cultura, com a nossa religiosidade, com o nosso Brasil.
3: É, Anderson, eu fiz questão de botar outra coisa aí que é muito mal falada e é bem forte no Brasil, que são as religiões de matriz africana. Eu tenho um amigo meu que ele é sacerdote de Ifá, uma religião africana, e ele já foi sacerdote de Umbanda, também de Candomblé, e eu pedi auxílio a ele, ele foi um conselheiro mesmo na hora de escrever o livro, que eu coloquei ali a mãe de santo na Umbanda, a mãe de santo da favela, sabe? O filho de santo é um protetor também, ele tem contato direto ali com os, vão dizer, vão, assim, Ogum, eu coloquei ali no livro, tá, tentando desmitificar, né, desdemonizar, vamos dizer assim, a religião de matriz africana, porque é uma religião linda, que só faz o bem, e não é nada daquilo que é divulgado aí por essas pessoas preconceituosas. Né?
2: E qual foi a maior dificuldade de unir tudo isso no romance?
3: A maior dificuldade que eu tive foi ser verdadeiro, porque tem coisa que a gente passa na vida que assusta, espanta, né? Então eu tentei colocar ali tentei colocar bastante do RPG do que a gente viveu ali, mas só que era Gotham City, era uma cidade fictícia, era uma cidade que não existia, né? É, apesar de ser tão forte na mídia, por conta do Batman, mas o Rio de Janeiro, eu tinha que colocar a verdade do Rio de Janeiro ali. Então isso foi bem difícil, eu ser sincero ali e mostrar que o Rio de Janeiro não é só o cartão postal. É tão lindo, mas não é só o cartão postal. Isso eu acho que foi mais difícil colocar. A ambiguidade do Rio de Janeiro, vamos dizer assim.
2: E como é que os seus amigos lá de trás, que jogavam RPG com você, viram esse romance?
3: Ih, ficaram apaixonados, Anderson. Foram todos, foram lá. Só o narrador, que não pôde ir, o narrador dessa aventura, que ele estava trabalhando em São Paulo no dia do lançamento. Mas todos os jogadores estavam presentes no lançamento do livro. Todos eles compraram o livro, apoiaram esse meu sonho. Estão empolgadíssimos porque eu já estou escrevendo, já está escrito, na verdade, a segunda parte, que é a continuação direta dessa história. E eles já me mandam até hoje ideias. Pô, você lembra dessa cena, cara? Pô, tenta adaptar, bota aí. E foram, além da minha família, minha esposa e minha filha, que foram apoio 24 horas por dia, porque foi difícil escrever o livro, foi bem cansativo, porque além do trabalho na polícia, também tem a aula, tem eu dou aula de jiu-jitsu numa academia, estava fazendo faculdade, pós-graduação, então tirava madrugada, dormindo 5 horas por dia para escrever e realizar esses sonhos. Mas os amigos foram essenciais, assim como a família.
2: E como é que a sua profissão como policial colaborou na elaboração do roteiro, da história? O que que tem do policial Bruno Panda dentro da história?
3: Anderson, não sei se eu vou ser polêmico ou não, eu sou um policial diferente, eu não sou um policial clássico que é visto, que está no imaginário da população. Eu não sou truculento, eu não estou dizendo que a polícia é truculenta, óbvio que não é, mas eu digo que eu sou completamente fora do estereótipo, porque quando eu comecei a trabalhar com as crianças no projeto, eu vi que eu não entendia nada de segurança pública. Então eu decidi me especializar, procurei fazer uma pós-graduação, eu fiz a faculdade de segurança pública e depois me especializei em direitos humanos para poder entender por que que eu aprendi de uma forma, por que que a polícia age de uma forma e nunca chega um resultado legal. Eu tinha que entender, comecei a estudar e para colocar isso no livro, eu não coloquei muito da violência do combate policial, bandido. Eu coloquei mais da parte social que eu vivi dentro da polícia, sabe? Do abandono das crianças, crianças sem pai, criança tendo que largar a escola para trabalhar cedo, criança largando o treino de jiu-jitsu, talentosíssima, mas tinha que trabalhar, sabe? Eu coloquei mais isso dentro do livro.
2: E isso é muito importante, que eu gostaria de aproveitar aqui para a gente encerrar o bate-papo, mas para deixar claro aqui, que você comentasse um pouquinho da importância desse trabalho social. Você é professor de jiu-jitsu, mas tem outras pessoas que fazem trabalhos sociais nas comunidades, muito importante. Então, da importância de obras como essa, do esporte para aquelas crianças.
3: Eles precisam de alguém para se espelhar, sabe? Porque o pai já tá ali trabalhando pra caramba, a mãe tá ali trabalhando pra caramba, ele quase não vê o pai, quase não vê a mãe. Então, o exemplo que essas crianças que moram em comunidade têm, de sucesso, de pessoas bem-sucedidas, é quem tá com dinheiro, quem tá com carro, quem tá com a namorada mais bonita da favela, e quem é, infelizmente, é o bandido. Então, a gente tem que estar ali dentro pra mostrar pra eles, pras crianças, que eles podem pertencer a qualquer lugar. Eles podem estar onde eles quiserem, ser quem eles quiserem. Eles não precisam ser só aquilo ali que eles veem diariamente. É muito importante. E o senhor falou uma coisa importante aí, além do jiu-jitsu. O projeto que eu faço parte, Geração PP, eu vou puxar um pouco a sardinha para ele, porque atende mais de 3 mil crianças nas UPPs do Rio de Janeiro. E não é só jiu-jitsu, tem dança, música, fisioterapia, tem um sargento que é dentista que atende de graça, um sargento que é pediatra, atende de graça na favela da Mangueira também. É um trabalho bem legal que o Estado faz aqui no Rio. Eu estou há 12 anos, sou apaixonado por esse trabalho.
2: Muito bem, então. E, Bruno, onde é que a gente encontra o teu livro? Como é que o nosso ouvinte pode te encontrar também?
3: O livro Protetores, o livro da Magias Ambíguas, está na Amazon, em formato de e-book, em físico também. E meu Instagram é o @autorpanda. E lá eu falo bastante do livro, eu converso muito sobre direitos humanos e brinco muito com a minha filha, ela tem muito humor também, porque levar a vida a sério o tempo inteiro é muito chato.
2: É verdade. Bruno, obrigado pelo bate-papo aqui, obrigado pela conversa aqui no Autores e Livros, sucesso com esse livro. E eu encerro deixando um convite, quando você finalizar a próxima aventura, volta aqui pra gente continuar conversando.
3: Com certeza, Anderson. Vou procurar você, o senhor, no Instagram. Vou botar para seguir, tem que te acompanhar.
2: Um grande abraço e até a próxima.
3: Fica com Deus.
2: E vamos às nossas dicas de leitura e lançamentos de hoje. Eu começo com um livro que foge do óbvio e convido o leitor a participar ativamente da leitura. Entretanto, da artista e escritora Marilda Castanha, publicado pela Maralta Edições. A obra é uma verdadeira experiência sensorial. Misturando texto e imagem de uma forma muito criativa, o livro propõe uma viagem por um universo de transformações constantes. A cada página, formas, sentidos e perspectivas mudam, como se o leitor estivesse atravessando diferentes mundos, todos conectados por essa ideia de metamorfose e descoberta. Um dos pontos mais interessantes é justamente o jeito como a autora brinca com a linguagem. Os textos trazem comandos como procure, repare e desconfie. Mas em vez de guiar de uma forma óbvia, eles provocam, instigam e ampliam o olhar. É aquele tipo de leitura que não entrega tudo de cara, não. Você vai construindo o sentido aos poucos. E visualmente o livro também impressiona. Marilda aposta em técnicas variadas, com texturas, recortes e sobreposições que fazem cada página parecer única. É quase como folhear uma pequena exposição de arte, onde cada detalhe pode revelar algo novo. Entretanto, é, acima de tudo, um convite ao encantamento, tanto para crianças quanto para adultos. Uma leitura para explorar com calma, revisitar e, quem sabe, até se inspirar a olhar o mundo por outros ângulos. Agora eu falo do lado agridoce do Felizes para Sempre. Em Limonada de Morango, de Isabela Freixo, com trilha sonora integrada, é um novo romance da editora Mundo Cristão que mostra que o amor também se constrói nas dificuldades. Um encontro casual por causa de uma limonada de morango dá início a uma história que rapidamente chega ao altar. Em Limonada de Morango e Outras Coisas Agridoces, Fiorella, cantora de rua expansiva, e Samuel, um jogador de futebol introspectivo, vive um romance acelerado que aponta para uma vida fora do país. Um desmaio inesperado durante o casamento, porém, interrompe os planos e muda o rumo da relação. Na narrativa, Isabela Freixo aposta em leveza e humor para retratar frustrações, mudanças de rota e incertezas. Com referências aos dramas coreanos, a história se afasta do ideal romântico e foca nos desafios concretos da vida dois. Isabela relata como a distância do marido, que se mudou primeiro para a Coreia do Sul, e as dificuldades dessa transição influenciaram diretamente a construção da narrativa, que carrega muito da própria trajetória.
4: A ideia para esse livro tomou forma antes mesmo da minha mudança para a Coreia do Sul. O meu marido, que é atleta profissional de futebol, ele teve que ir na frente. E os relatos dele sobre a adaptação difícil ao clima, cultura do novo país, por exemplo, junto com as dificuldades emocionais e práticas de viver um casamento à distância, me inspiraram a começar a escrever essa história. A Fiorella e o Samuel, casal protagonista do livro, se parecem muito com a gente em alguns sentidos, sim, mas também são bastante diferentes em muitos outros. E meu principal objetivo ao criá-los foi o desejo de contar uma história sobre a formação de uma família, com suas belezas e dificuldades, com suas particularidades, sim, mas também com as inúmeras semelhanças que encontramos em todas as famílias do mundo. Afinal, a vida é agridoce para todos nós.
2: Isabela explica que a trilha sonora original não é apenas um complemento estético, mas a ferramenta principal para transmitir o verdadeiro propósito e a mensagem de fé do projeto.
4: O meu maior desejo com essa obra é deixar uma mensagem de esperança. Limonada de Morango e Outras Coisas Agridoces tem uma trilha sonora original, escrita e cantada por mim. E eu espero de todo o coração que cada música e cada cena ajudem os meus leitores a não se esquecerem de que a vida deles é como a de todo mundo, feita de altos e baixos, de alegrias e tristezas que se misturam o tempo todo, mas que em todo o tempo Deus permanece bom. E no fim das contas, viver confiando no grande autor da vida é a melhor e mais bonita aventura que se pode viver.
2: Mais do que prometer finais perfeitos, o livro apresenta o amor como construção diária, atravessada por amadurecimento, fé e recomeços. Agora eu tenho mais uma dica publicada pela editora Mundo Cristão. A dica é o romance O Sol Nunca Se Põe, de Camila Bastos, que aposta em uma mensagem clara: recomeçar exige coragem e fé. A obra acompanha a história de Olivia, uma adolescente de 17 anos, que decide passar as férias em Nova York com um pai que não vê há mais de 10 anos. O que começa com insegurança e desconforto se transforma em uma jornada de amadurecimento e reconciliação. Na cidade marcada por lembranças e conversas interrompidas, Olivia tenta reconstruir a relação com o pai, Thomas, e encontra acolhimento na avó, Bárbara. Ao longo dos dias, ela enfrenta mágoas antigas e precisa escolher entre manter o ressentimento ou abrir espaço para o perdão. A narrativa mostra que crescer também significa encarar feridas do passado e dar uma nova chance às pessoas. Com a ajuda de novos amigos e de Noah, um jovem carismático que cruza seu caminho, a nossa protagonista descobre que a fé pode mudar perspectivas. A história reforça que esperança e amor de Deus sustentam decisões difíceis e fortalecem laços familiares. A autora trabalha temas como segundas chances, reconciliação, propósito e cura emocional em uma linguagem voltada ao público jovem. O Sol Nunca Se Põe está disponível na Amazon e nas principais livrarias do país. Eu fecho as dicas de leitura com uma romantasia que mistura vingança e um sistema mágico construído em torno de cristais, num universo inspirado no Brasil Imperial. Tem livro que já conquista pela ambientação, e Coração de Cristal Partido, da escritora Ariane Castelo, faz exatamente isso. A autora cria um universo inspirado no Brasil Imperial, cheio de intrigas políticas, disputas de poder e magia, baseada em cristais concedidos por divindades. É aquele tipo de romantasia que mistura fantasia sombria, tensão romântica e personagens moralmente complicados, e tudo funciona muito, mas muito bem. A trama acompanha Raika, uma jovem marcada por uma habilidade considerada vergonhosa pela própria família, e Luca Luncentes, um nobre cruel e ambicioso que chega ao Império de Diamantíria escondendo seus verdadeiros planos. Os dois se aproximam por interesse, desconfiança e também necessidade. Só que nesse jogo ninguém parece totalmente inocente. É isso que deixa a leitura ainda mais interessante. O livro alterna os pontos de vista dos protagonistas, o que ajuda a mergulhar nas contradições de cada um. Aos poucos a gente entende que naquele mundo brilhante e sofisticado, as rachaduras são profundas. A relação entre Luca e Raika também aposta numa fórmula que os leitores adoram, o famoso Enemies to Lovers, com diálogos tensos, alianças perigosas e muita provocação. Outro detalhe curioso é a experiência expandida criada pela autora. O livro traz um QR Code que leva o leitor para uma plataforma interativa com informações extras sobre personagens, política e mitologia do universo de Diamantíria. Um bônus interessante para quem gosta de mergulhar de vez nos mundos fantásticos. Depois do sucesso de O Abismo de Celina, Ariane mostra mais uma vez porque virou fenômeno entre os jovens leitores brasileiros de fantasia. Coração de Cristal Partido é uma leitura para quem gosta de romances intensos, reviravoltas e personagens que caminham o tempo todo entre a ambição e a ruína. Publicado pelo selo Alt da editora Rocco, Coração de Cristal Partido, de Ariane Castelo, tem 448 páginas e está disponível tanto na versão impressa quanto na digital, nas livrarias, portais da internet e no site da editora, rocco.com.br. E chegou a hora do Entre Linhas.
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2: Hermes Coelho, mais um Entre Linhas, qual é o destaque?
5: Trago uma grande conhecida sua, Anderson, a poeta Marluce Ribeiro, que fazia o quadro de poesia aqui no Autores e Livros.
2: Exatamente, Marluce, que é uma grande conhecedora do universo da poesia e uma poeta de mão cheia.
5: É uma grande poeta, era isso que eu ia dizer. O livro dela, O Mar de Luzes, que foi lançado pela Caravana Editorial, ele é um livro que reúne a trajetória de vida dela. São poemas de várias fases da vida da Marluce. E ela é uma poeta supimpa, como diriam os antigos.
2: Eu gosto muito dela, é uma poesia cheia de sensibilidade. São poemas que falam da alma dela de verdade. Então, vamos lá. O que você trouxe aí pra gente começar?
5: Eu vou com um poema que abre o livro. Se chama Palavra Incompleta. Só a palavra me liberta, me conduz, me põe alerta.

0: narrativa de um falante ou escritor contumaz. Viva a palavra morta, fincada em alguma árvore ou folha, rota pelo entendimento ou escolha, incompreendida, vã, absorta, muda e burra como uma porta. Quem se importa? A palavra é veneno, é cosmético, é remédio, animal doméstico. Profissão, miragem, registro profético, bobagem. É a fonte desse meu poema, de grande parte dos problemas, de guerras, duelos, algemas. É meu mote, meu tema e, acima de tudo, meu dilema. Como matá-la? Se calo, para o que crio. Se continuo sem estio, como pontuo? Pois se com ela fluo sem rumo, me torno cansativo e me consumo. Pois o eterno verbo ativo e sem senso, construído enquanto penso, equivale ao incenso que polui se não perfuma. Provoca alergia, bruma, obnubila os sentidos. Ah, a palavra vicia, alicia. Traga para si os pervertidos, os adictos. Por isso me calo, convicto de ser alguém incompleto, por amar algo intangível que escorre do intelecto. E mesmo quando inteligível, pode assumir formas variadas. As palavras fogem encantadas e se escondem de nós, silentes. São o inferno da gente e nossa testemunha onipresente. Quisera viver sem ela, simplesmente, nem pensar, nem falar, nem escrever. Ser oco, vazio, inócuo, dormente. Ir e vir e viver, sem deixar rastros. Mas a palavra é um emplastro, que gruda, que alivia, que marca. E eu sou mero hospedeiro dessa praga que, mesmo parca, consome o meu ser por inteiro. E traduz bem minha natureza concreta. Sou humano, finito e poeta.
1: Muito, muito, muito bom. A gente percebe na poesia dela, nesse longo poema aí, primeiro, o paralelo com o título, Mar. Os versos vêm como ondas. Ela domina a técnica, né? Tanto da estrutura do verso quanto das rimas. Então a gente sente que a gente está com ondas que vêm. Cada verso traz alguma coisa. E ao mesmo tempo, no conteúdo, ela começa com simplicidade, mas vai alcançando uma profundidade de pensamento, de sentimentos, que também no mesmo ritmo das ondas.
0: Esse poema que abre o livro, ele é a profissão de fé da Marlúcia. Ela não consegue viver sem a palavra. A palavra é a marca dela, a marca da mulher, da poeta, da escritora Marluce. E essa figura que você fala do mar, dessas ondas que vêm e vão, é bem isso. A poesia da Marluce é uma poesia que eu digo molhada. É uma poesia que ela é fluida. Ela vai tomando conta da gente quando a gente vê a gente está imerso nesse mar de luzes. Eu gosto muito, muito do estilo dela.
1: Dá tempo de mais um poema?
0: Dá, um mais curtinho. Um soneto que ela fez na adolescência. Premiado, por sinal. Isso chama Duelo de Amor. Sigo sustentando meu triste fardo, que é suster o teu peso, que me pesa. E disso tudo, comovida, guardo a dádiva mor, que é ser tua presa. Quando o bruto do teu corpo, teu dardo vem e transpassa minha carne acesa, sinto que em convulsivo prazer me ardo, e dessa luta não me livro ilesa. Minha mão descai, meu olhar embaça, e quem sabe até minha fronte se erga à medida que a luta me rechaça. És tu, então, que findas, dando-me em taça, o veneno cruel de tua verga, que me possui como que me abraça.
1: Isso escrito na adolescência, né?
0: Exatamente, descrevendo um encontro de amor, né? Entre um homem e uma mulher. É muito bonito. Esse é um soneto, ela fez seguindo uma linha mais de poesia tradicional e é muito, muito, muito bonito.
1: Muito bem, então, Hermes. A gente tem aí Mar de Luzes, de Marluce Ribeiro, da editora...
0: Caravana. Recomendo demais. Só colocar no Google, você encontra para comprar online. Recomendo. Excelente poeta.
1: Obrigado pela dica e até a próxima.
0: Até semana que vem, Anderson. Um abraço.
1: E com a participação do Hermes Coelho, o Autores e Membros de hoje vai ficando por aqui. Eu agradeço mais uma vez a sua companhia. O programa de hoje contou com produção e apresentação de Anderson Mendanha, produção de Ana Beatriz Santos e trabalhos técnicos de Pedro Henrique Vasconcelos. Até a semana que vem. Boa leitura.
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4: Deputada alerta sobre eventos climáticos extremos como El Niño e cobra debate.

0: E sobre ação preventiva.
1: Ações de prevenção para emergências climáticas e de assistência para locais afetados por enchentes foram abordadas por parlamentares na reunião plenária desta quarta. O deputado João Paulo, do PT, destacou a Semana do Meio Ambiente como um momento de compromisso socioambiental e fez um apelo pela articulação de um plano climático para Pernambuco. Além da preocupação com as chuvas na região metropolitana, ele apontou a previsão do fenômeno Super El Niño para o segundo semestre deste ano. A perspectiva é de impacto no interior, com menos chuva, mais calor e mais pressão sobre abastecimento de água, agricultura e a saúde pública.
2: A vulnerabilidade de Pernambuco não é um mistério. Ela tem mapa, tem endereço e tem população exposta. Tudo recaindo com mais força sobre os mesmos territórios. Morro, encostas, palafita, comunidade ribeirinha, alagado, semiárido, caatinga. Não se protege a população com improviso.
1: João Paulo ainda anunciou a convocação de uma audiência pública sobre os impactos do Super El Niño no dia 15 de junho, às 10 horas, no Auditório Sérgio Guerra, na Alep. O deputado Romero Salles Filho, do PSD, destacou as ações realizadas pelo governo do estado em apoio às comunidades atingidas pelas chuvas no mês de maio, especialmente no município de Jupi, no Agreste Meridional. O parlamentar ressaltou a parceria entre o Poder Executivo e a Prefeitura para identificar áreas críticas e promover a recuperação de trechos.
3: Quem conhece a zona rural sabe que quando uma passagem molhada é levada, não é apenas uma obra que se perde, é o direito de ir e vir que fica comprometido.
1: Salles informou ainda que 3 passagens molhadas já foram autorizadas e estão sendo executadas pelo DER de Pernambuco, uma no distrito de Neves e 2 no distrito de Santa Rita. Segundo ele, a previsão é de que as obras sejam concluídas ainda neste mês. Da Assembleia Legislativa de Pernambuco, Ruane Barbosa, com colaboração da equipe de reportagem.
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4: Ecos do 12º Congresso Estadual do Sintep. Pedro Silva Barros, técnico do Instituto de Pesquisa Econômica Aplicada, IPEA.
5: A formação crítica é fundamental hoje, né? A gente tem um mundo mais dinâmico, com muito mais desinformação e necessidade de compreensão da realidade a partir de informações misturadas com fatos que são muitas vezes contraditórios. Para isso, a gente precisa ter uma educação com o pé na realidade, né? Uma educação conectada ao nosso tempo, sem desprezar as tecnologias, pelo contrário, mas uma educação que passe e interaja com os jovens também de uma perspectiva multigeracional e multiformas, né? Então, com livros, com discussão fora da escola, né? Nos espaços públicos, na rua, que estimula que o entendimento que a escola faça parte de um contexto maior, que tenha compromisso, em especial nas escolas públicas, com o país e com a soberania do país. Então, a educação deve trazer para qualquer discussão que a gente faça os nossos princípios constitucionais.
0: Paulo Freire, nascimento 19 de setembro de 1921 no Recife. Falecimento 2 de maio de 1997 em São Paulo. Patrono da educação brasileira.
6: Nenhuma realidade é assim mesmo. Toda realidade está aí submetida à possibilidade de nossa intervenção nela.
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4: Está no site do Sindicep Pernambuco, Dia Nacional da Liberdade de Imprensa. O Dia Nacional da Liberdade de Imprensa é uma data comemorada no Brasil em 7 de junho. Ela celebra a liberdade de expressão, além de ser um momento para combater a censura e denunciar os problemas que os jornalistas enfrentam no Brasil. A história da imprensa brasileira começa oficialmente em 13 de maio de 1808, no Rio de Janeiro, com a criação da Impressão Régia pelo príncipe regente Dom João. Mas nessa época a imprensa ainda era limitada pela falta de instrumentos e a censura. A censura se estendeu até 28 de agosto de 1821 e teve seu fim em decorrência de uma deliberação das Cortes Constitucionais de Lisboa em defesa das liberdades públicas, dando início à liberdade de imprensa, que ficou garantida pela Constituição de 1824. No entanto, em 1964, depois do golpe militar, a imprensa passou por uma nova censura. Em 7 de junho de 1977, cerca de 3 mil jornalistas divulgaram um manifesto exigindo o fim da censura e a abertura democrática do Brasil. É por causa deste evento que o Dia Nacional da Liberdade de Imprensa é comemorado em 7 de junho. Acesse sindicep-pe.com.br ou as redes sociais do sindicato.

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1: 6:57.
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bom dia. Bom dia mesmo. 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Produção e apresentação, José Mário Austregésimo. Bom dia. Bom dia mesmo. Bom dia. Bom dia mesmo. Nós vamos realizar durante a série Bom Dia, Bom Dia Mesmo, alguns programas diferentes. Vocês têm notado que ao longo do tempo a gente aqui e ali muda um pouco o formato do programa, não o formato, mas o conteúdo do programa, para variar um pouco. E nós vamos entrar com uma série de programas agora intitulada Música, Somente Música, para você pensar, fazer reflexões, respirar e viver melhor. E ter um bom dia mesmo. Música, somente música.

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Para você pensar, fazer reflexões, respirar e viver melhor. E ter um bom dia mesmo. 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

Bom dia. Bom dia mesmo. Alegria, emoção e prazer. A linguagem dos sentimentos pelo rádio. Vamos fazer um pequeno intervalo e voltaremos dentro de instantes com a segunda parte deste programa. Bom dia. Bom dia mesmo.

0: 7:24.
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6: Bom dia mesmo. E Eduardo Galeano, do seu livro Espelhos, uma história quase universal, o texto Idades. Acontece com a gente antes de a gente nascer. Em nossos corpos, quando começam a ganhar forma, aparece alguma coisa parecida com as brânquias e também uma espécie de rabo. Dura um pouco esses apêndices que aparecem e caem. Essas efêmeras aparições nos contam que alguma vez fomos peixes e alguma vez fomos macacos. Peixes lançados à conquista da terra seca, macacos que abandonaram a selva ou que foram por ela abandonados. E o medo que sentimos na infância, medo de tudo, medo de nada, nos conta que alguma vez sentimos medo de ser comidos. O terror à escuridão e a angústia da solidão nos recordam aquele antigo desamparo. Já crescidinhos, nós, os medrosos, metemos medo. O caçado se fez caçador, o bocado agora é boca. Os monstros que ontem nos acossavam são hoje nossos prisioneiros. Habitam nossos zoológicos e decoram nossas bandeiras e nossos hinos. Eduardo Galeano, do livro dos Espelhos.

conquistador do espaço sideral tinha sido caçado da África. Foi o primeiro chimpanzé que viajou para longe do mundo. O primeiro xponauta. Viajou dentro da cápsula Mercury. Tinha mais cabos e fios que uma central telefônica. Regressou ao mundo são e salvo. E o registro de cada função do seu corpo demonstrou que também nós, os humanos, poderíamos sobreviver à travessia do espaço. Hã? Foi capa da revista Life e passou o resto da sua vida numa jaula do zoológico de Washington. Eduardo Galeano, o livro dos espelhos, Primos. Bom dia mesmo.

0: 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Bom dia mesmo. 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Até a próxima audição. Um grande abraço a todos e um bom dia. Bom dia mesmo.
1: Sete horas e 49 minutos.
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4: Brasileiros de hoje apresenta o talento do cantor e compositor piauiense Danilo Rudá.

Rudá nasceu em Teresina, em 1984, e cresceu vivendo entre a capital e o interior do estado, onde teve contato com o reisado e outras festividades populares. Em 2001, o músico começou a carreira profissional, tocando guitarra e cantando na banda de rec pop Acesso. E 4 anos depois, assumiu a liderança do grupo Carranca, com quem lançou um álbum autoral em 2008. Com o fim da Carranca, em 2009, Danilo Rudá partiu para a carreira solo, tocando em festivais locais em diversos estados do Brasil. Com a trajetória em ascensão, em 2013, o músico foi morar em Curitiba, onde ficou até 2018. Nesse período, firmou parcerias importantes e participou do grupo Bigode Groove, com o qual acompanhou como guitarrista artistas como Tony Garrido, Fernanda Abreu e Sandra de Sá. Em 2017, veio o disco de estreia solo, Pura Sintonia, apresentando novos trabalhos e consolidando singles lançados no início da década.

0: 2021, Danilo Rudá comemorou 2 décadas de estrada com uma apresentação ao vivo lançada em DVD. No mesmo ano, lançou o álbum 20 Anos, uma coletânea com os maiores destaques da carreira. Transitando com naturalidade entre o reggae, o blues, o pop e a música popular brasileira, o artista vem se consolidando como um dos principais nomes da música piauiense. E agora, para fechar este Som Brasilis, que teve locução de Marluce Ribeiro, produção de Wilton Rodrigues e trabalhos técnicos de Eduardo Brito, vamos ouvir o cantor e compositor piauiense Danilo Rudá com a música Armadilhas, faixa da coletânea 20 Anos, que chegou a entrar em uma playlist popular de reggae em uma plataforma mundial de streaming.
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1: Sete horas e 55 minutos.
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8: Manhã nublada, 19 graus na capital francesa. Atenção aos destaques desta segunda-feira, 8 de junho de 2026. Irã e Israel voltam a se atacar com mísseis pela primeira vez desde o cessar-fogo em abril. O resultado da eleição presidencial no Peru segue indefinido nesta segunda-feira. A candidata de extrema-direita, Keiko Fujimori, lidera a apuração com uma pequena margem de votos. Forte terremoto atinge as Filipinas e deixa ao menos 15 mortos. Estes e outros assuntos a seguir. Irã e Israel voltam a se atacar com mísseis pela primeira vez desde o cessar-fogo em abril. O correspondente da RFI em Israel, Henry Galski, tem os detalhes.
10: Após os ataques do Irã com pelo menos 10 mísseis balísticos contra o norte de Israel, as forças israelenses atacaram vários alvos em território iraniano. Por enquanto, não há relatos de vítimas no Irã. Uma hora após a ação israelense, os rebeldes Houthis no Iêmen, aliados aos iranianos, dispararam um míssil contra a região central de Israel, acionando as sirenes em Tel Aviv pela primeira vez desde que o cessar-fogo entrou em vigor no dia 8 de abril. Até o momento, os ataques iranianos a Israel não deixaram vítimas. Segundo informação obtida pela RFI, a avaliação de autoridades israelenses é de que os confrontos com o Irã devem se estender por mais alguns dias. A nova escalada de violência entre Israel e Irã acontece após Teherã ter prometido agir em caso de ataques israelenses ao distrito de Dafne, o reduto do Hezbollah, ao sul de Beirute. No domingo, Israel bombardeou 2 apartamentos no local. O presidente Donald Trump pediu a Benjamin Netanyahu para não responder. Mas após uma série de consultas com autoridades de defesa e chefes do setor de segurança, o primeiro-ministro decidiu levar adiante uma ação contra o Irã. Henry Galski, de Israel, para a RFI.
8: E no final desta manhã, uma forte explosão foi ouvida no centro de Teherã, nas proximidades do Ministério das Relações Exteriores iraniano. Ainda não há detalhes sobre a origem dessa detonação. Reino Unido, Alemanha e França apoiam proposta de Volodymyr Zelensky para um diálogo direto entre Ucrânia e a Rússia. A declaração foi feita na noite de domingo em Londres, durante um encontro entre o francês Macron, o britânico Starmer e o alemão Merz com o presidente ucraniano. Diálogo direto entre a Ucrânia e a Rússia, visando o fim da guerra, deve contar com a participação ativa dos Estados Unidos e da Europa, declararam os três líderes europeus. Enquanto chefe de Estado do Vaticano, o Papa Leão XIV fez um discurso histórico e inédito na manhã desta segunda-feira no Congresso Espanhol. Diante de deputados, senadores, magistrados e do primeiro-ministro Pedro Sánchez, ele pediu a proteção da vida, de sua concepção até a morte, reforçando uma posição contrária ao aborto. O Papa também defendeu a acolhida respeitosa e a possibilidade real de integração dos imigrantes. À tarde, Leão XIV se encontrará com vítimas de abuso sexual dentro da igreja, em meio a críticas de associações de vítimas que denunciam sua exclusão de encontros importantes do Papa. Na Armênia, o partido do primeiro-ministro Nikol Pashinyan conquista ampla vitória nas eleições legislativas de domingo. Segundo resultados ainda parciais, a sigla governista Contrato Civil obteve quase 50% dos votos contra 23% para a Aliança Armênia Forte pró-russa. A votação é vista como um teste para a reorientação política e a aproximação de Erevan da União Europeia e dos Estados Unidos. O resultado da eleição presidencial no Peru segue indefinido nesta segunda-feira. Com 90% dos votos apurados, a candidata de extrema-direita, Keiko Fujimori, filha do ex-ditador Alberto Fujimori, lidera com cerca de 50,5% dos votos. O candidato de esquerda, Roberto Sánchez, aparece com 49,5%. O correspondente da RFI, Pedro Panúzio, acompanha a apuração.
11: Como já era esperado, Fujimori, do partido Força Popular, que chega ao segundo turno das eleições presidenciais pela quarta vez consecutiva, lidera os votos na capital, Lima, enquanto Sánchez, candidato do partido Juntos pelo Peru, tem vantagem nas regiões rurais do país. A votação foi encerrada às 5 horas da tarde no horário local deste domingo em todo o país. Apesar do registro de ocorrências ao longo do dia, as autoridades avaliaram que o processo transcorreu sem incidentes capazes de comprometer a eleição. A Defensoria do Povo informou ter contabilizado quase 4.600 ocorrências. Entre elas, foram identificadas cédulas com marcações indevidas em cerca de 20 mesas eleitorais. Segundo o órgão, o material foi substituído sem causar prejuízos aos eleitores. Apesar dos registros, tanto a Defensoria do Povo quanto o Júri Nacional de Eleições afirmaram não haver indícios de fraude eleitoral sistêmica. De La Paz, na Bolívia, para a RFI, Pedro Panuzzo.
8: Forte terremoto atinge as Filipinas e deixa ao menos 15 mortos e cerca de 129 feridos. O tremor de magnitude 7,8 atingiu o sul do arquipélago nesta segunda-feira, primeiro dia de volta às aulas. No país, informou a Agência Nacional de Gestão de Desastres. O terremoto provocou o desabamento de diversos prédios da região e acionou um alerta de tsunami no Pacífico. Xi Jinping é recebido com pompa na Coreia do Norte para uma rara visita de 2 dias. Ao desembarcar nesta segunda-feira em Pyongyang, o presidente chinês elogiou a amizade invencível entre os dois países em um momento em que o regime norte-coreano se aproxima cada vez mais de Moscou. A China é um apoio diplomático, econômico e político essencial para a Coreia do Norte, alvo de múltiplas sanções da ONU por causa de seus programas nuclear e balístico. Depois de ser recebido por Kim Jong-un no aeroporto, Xi Jinping foi homenageado com uma grande cerimônia na imensa praça Kim Il-sung. Esta é a primeira visita do presidente chinês à Coreia do Norte desde 2019. No Paquistão, confrontos entre manifestantes e a polícia deixaram 7 mortos na região da Caxemira. 3 vítimas eram civis e 4 policiais. Dezenas de pessoas também ficaram feridas, informaram as autoridades. Alexander Zverev consolidou sua terceira posição no ranking da ATP após a vitória em Roland Garros neste domingo. O tenista alemão se aproxima dos dois líderes da lista, o italiano Yannick Sinner, número 1, e o espanhol Carlos Alcaraz, na segunda posição.
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8: Seguindo o nosso programa, no dia seguinte do ato, em homenagem à menina de 11 anos, encontrada morta na semana passada na França, os jornais franceses concordam nessa segunda que o assassinato da garota deixou de ser apenas um fato policial. O caso agora é visto como uma grande crise do sistema judiciário francês, que também atinge o poder executivo. O RFI convida Luiz Martins, artista plástico, que expõe em Paris seu trabalho sobre vestígios do homem primário brasileiro em porcelana icônica da cidade francesa de Limoges. Na crônica de política internacional Mundo Agora, nosso analista ressalta o contraste entre a promessa de integração do futebol e a política de fronteiras de Donald Trump exposta na Copa do Mundo de 2026. Mas antes, vamos no Linha Direta ao Peru conhecer os resultados da eleição presidencial no país.
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13: Adriana Moisés. Com cerca de 90% das urnas apuradas, a candidata de extrema-direita, Keiko Fujimori, e o ditador Alberto Fujimori lidera a corrida presidencial no Peru com 50,5% dos votos. O candidato de esquerda, Roberto Sanches, aparece com 49,4%. Quem traz os detalhes da apuração é o correspondente da RFI, Pedro Panunzio. Bom dia, Pedro. Diante desses números, o resultado final continua apertadíssimo e indefinido no Peru, é isso?
14: Bom dia para você e para todos que nos acompanham. Dentro da margem de erro, os candidatos estão tecnicamente empatados. Como já era esperado, Fujimori, do partido Força Popular, que chega ao segundo turno das eleições presidenciais pela quarta vez consecutiva, lidera os votos na capital, Lima, enquanto Sanches, candidato do partido Juntos pelo Peru, tem vantagem nas regiões rurais do país. A votação foi encerrada às 5 horas da tarde, no horário local, deste domingo em todo o país. Apesar dos registros de ocorrências ao longo do dia, as autoridades avaliaram que o processo transcorreu sem incidentes capazes de comprometer a eleição. A Defensoria do Povo informou ter contabilizado quase 4.600 ocorrências. Entre elas, foram identificadas cédulas com marcações indevidas em cerca de 20 mesas eleitorais. Segundo o órgão, o material foi substituído sem causar prejuízos aos eleitores. Apesar dos registros, tanto a Defensoria do Povo quanto o Júri Nacional de Eleições afirmaram não haver indícios de fraude eleitoral sistêmica.
13: O primeiro turno das eleições presidenciais foi bastante tumultuado. O que podemos esperar até o final da apuração do segundo turno, Pedro?
14: Pois é, a disputa chega agora na sua fase final após um primeiro turno marcado por incertezas e atrasos na definição dos candidatos, diante de um cenário político fragmentado, com 35 candidatos concorrendo à presidência, o maior número já registrado no país. No primeiro turno, Keiko Fujimori, filha do ex-ditador Alberto Fujimori, teve a liderança confirmada ainda nas primeiras etapas da apuração. A definição de quem enfrentaria a candidata no segundo turno, porém, levou semanas e exigiu uma contagem apertada até os últimos votos. Roberto Sanches e o candidato Roberto Lopes Aliaga, também de extrema-direita, permaneceram praticamente empatados durante boa parte da apuração. A Oficina Nacional de Processos Eleitorais confirmou a classificação de Sanches quando 99,94% das atas eleitorais foram revisadas, mais de um mês depois do pleito. O primeiro turno foi realizado no dia 12 de abril, e a confirmação oficial de Sanches no segundo turno ocorreu apenas em 17 de maio. Com a disputa do segundo turno ainda indefinida, o Júri Nacional de Eleições informou que o resultado definitivo deve ser divulgado nos próximos 30 dias e pediu tranquilidade aos eleitores enquanto o processo de apuração segue em curso.
13: Após a divulgação dos resultados iniciais, os candidatos já se manifestaram?
14: Já se manifestaram, sim. Quem confirmou que ainda não há um vencedor definido e considerou irresponsável definir o resultado com base em uma amostra em referência à contagem rápida utilizada pelo Ipsos. A candidata também disse que reconhecerá o resultado oficial e pediu que Sanches adote a mesma postura. Por sua vez, em torno de vitória, apesar da diferença estreita apontada pela projeção do Instituto de Pesquisa, Sanches discursou para apoiadores reunidos na Praça São Martin e classificou a votação como um marco para a democracia peruana. Durante o discurso, o candidato afirmou que o resultado representava um dia de dignidade para a população e o início de um momento decisivo para acabar com o que chamou de pacto mafioso que teria se apropriado do governo peruano. Sanches também agradeceu o apoio de militantes e lideranças políticas que, segundo ele, se uniram em torno de um projeto comum durante a campanha eleitoral. De La Paz, na Bolívia, para a RFI, Pedro Panunzio.
13: Obrigada, Pedro Panunzio, por suas informações para a Linha Direta de hoje.
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8: Adriana Brandão. O caso Liana é o principal destaque da imprensa francesa desta segunda-feira, 8 de junho, dia seguinte do ato em homenagem a um menino de 11 anos, encontrada morta na semana passada. Todos os jornais concordam que o assassinato da garota deixou de ser apenas um fato policial. O caso agora é visto como uma grande crise do sistema judiciário francês que respinga no poder executivo. Manifestações de protestos contra as falhas da justiça nas queixas de violência contra crianças foram convocados em toda a França nesta segunda-feira. Liberação escolheu como manchete uma frase pronunciada no ato em homenagem à Liana, que diz o tempo inteiro que isso nunca mais vai acontecer e sempre recomeça. A marcha silenciosa reuniu cerca de 6 mil pessoas na cidade rural de Florence, no sudoeste da França, onde a menina morava. O ato foi marcado pela revolta, chocados, familiares e moradores denunciaram as falhas da justiça, escreve Liberação, que faz uma análise sistêmica da falta de recursos e das falhas de proteção à infância. A menina de 11 anos desapareceu em 29 de maio e foi encontrada morta na última quinta-feira. Antes da tragédia, o principal suspeito, Jerônimo Varela, já havia sido alvo de várias acusações de estupro e agressão sexual contra menores, sem nunca ter sido ouvido pelas autoridades judiciais ou pela polícia. O ministro da Justiça francês, Gérald Darmanin, causou impacto ao anunciar no domingo que 70 mil processos envolvendo violência sexual contra menores devem ser examinados antes de 14 de julho. É preciso um tribunal nacional dedicado à violência sexual, escrevem vários jornais, comparando a proposta às estruturas já existentes para combater na

o torneio vai ser compartilhado por 3 países da América do Norte. O primeiro jogo vai ser na cidade do México. Haverá também partidas em Vancouver e em Toronto, lá no Canadá. E a maior parte do ano, inclusive a final nos arredores de Nova York, vão acontecer nos Estados Unidos, governados por Donald Trump. A ideia de dividir a Copa entre diferentes países se explica, em parte, pelo tamanho do novo formato da competição, assim como pela perda de atratividade de sediar grandes eventos esportivos que implicam grandes custos e frequentemente provocam protestos, como inclusive a gente viu agora no México nessa edição. Mas também tinha o desejo de superar Trump. O lema da candidatura conjunta era United 2026. Muito além dos United States, a promessa era simbolizar a integração entre os povos da América do Norte. Acontece que esse discurso entra cada vez mais em choque com a retórica anti-imigrante do presidente americano. Desde a sua primeira campanha republicana, há 10 anos atrás, Trump tem atacado imigrantes latino-americanos e os mexicanos em particular. Segundo ele, os mexicanos seriam bad hombres, responsáveis por trazer droga, crimes e violência para os Estados Unidos. Alguns poucos, eu acredito, devem ser boas pessoas, dizia o então candidato republicano. O seu grande mote da campanha era construir um inexpugnável muro na fronteira mexicana, alimentando fantasias de uma supremacia branca americana, supostamente ameaçada pela sua instituição democrática. Um povo ali que chegava do sul, falando espanhol e que, por coincidência, também gostava muito de futebol. De volta ao poder agora, Trump tem adotado políticas ainda mais restritivas em relação à imigração, e não só contra os mexicanos. Visto que têm sido negados e muitos viajantes vêm sua entrada barrada pelos serviços de imigração com base em critérios frequentemente arbitrários. Estrangeiros nos Estados Unidos vivem agora preocupados com o fortalecimento do ICE, a temida polícia imigratória que por vezes detém e deporta até mesmo imigrantes em situação irregular. Agora, como receber o mundo inteiro para uma Copa do Mundo num ambiente desse tipo? Os Estados Unidos criaram o chamado FIFA Pass, que prometia priorizar entrevistas para concessão de vistos a torcedores que tenham ingresso. Mas, ao mesmo tempo, a própria administração americana deixou claro que não vai hesitar em vetar rigorosamente visitantes considerados indesejados. Em especial, torcedores de países sujeitos a restrições, como Haiti, Irã, Senegal e Costa do Marfim, têm enfrentado obstáculos para conseguir entrar nos Estados Unidos. Em tese, os americanos dizem que haveria exceção para atletas e delegações que venham trabalhar na Copa, jogar na Copa. Mas mesmo assim, os incidentes têm se multiplicado. A seleção do Irã, por exemplo, só obteve seus vistos agora na semana passada e decidiu realizar sua concentração no México para evitar mais dor de cabeça. No último final de semana, o atacante principal da seleção do Iraque foi detido e interrogado por 7 horas no aeroporto de Chicago. Enquanto isso, a FIFA segue acusada de complacência com Donald Trump. Tudo é o presidente da FIFA, o Gianni Infantino, parece empenhado em massajar. Um exemplo foi a criação do Prêmio FIFA da Paz, feito sob medida para agradar o presidente americano, que foi o primeiro e único agraciado com tão distinta honraria. Como a gente vê, futebol e política são mesmo inseparáveis. E as próximas semanas prometem deixar claro o contraste. Por um lado, um evento que prometia a união e integração. E por outro, um governo americano que transformou o controle das fronteiras na sua principal bandeira.

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0: 8:58.
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0: 9:56.
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0: Olá, ouvinte da Rádio Paulo Freire, que nos acompanha pelo site do Orelha.Rádio Livre ou pelo YouTube. Seja muito bem-vindo a essa edição do programa que tem para hoje. Eu sou Nelly Caetano, estudante de jornalismo da UFPE, e é um prazer estar com você. Pessoal, o São João está chegando e o forró é um ritmo bastante popular nas comemorações juninas aqui do Nordeste. Por isso, no nosso programa de hoje, vamos conversar sobre o forró pé-de-serra, também chamado de forró tradicional, que tem como característica principal o uso da sanfona, zabumba e triângulo. Para essa conversa, estou aqui com Moema França. Ela é jornalista, mestre em comunicação pela UFPE, dirige e apresenta O Destino Pernambuco na TV Brasil, TV Pernambuco, e pesquisa sobre música, forró e comunicação. Seja bem-vinda, Moema.
1: Estou muito feliz de estar aqui.
0: É um prazer estar com você. Bom, começando a primeira pergunta, o que seria esse forró pé-de-serra?
1: Então, quando a gente vai olhar assim, para o forró pé-de-serra, a gente começa a buscar as origens dele, né? Que ele é uma tradição hoje em dia, mas a gente começa a entender que toda tradição é também uma invenção. Então, essa tradição nem sempre ela existiu, ela foi inventada, ela foi criada. É por uma pessoa que tem um radar muito afiado, que se chama Luiz Gonzaga. Sim. E Luiz Gonzaga tem um radar tão afiado que ele começou a entender que dentro dos gêneros, né, do que ele tocava, ele começou a misturar algumas coisas gringas, inclusive, com os ritmos tradicionais nordestinos da época, né? Então, ele foi misturando e até surgiu esse baião. Mas desde o começo a gente já tem essa influência de outras coisas que ele também conhecia, de outros que não eram necessariamente pernambucanos e nordestinos. Então, esse forró pé-de-serra, ele vai surgir ali mais ou menos por volta da década de 40, que é quando ele coloca essa legitimação para ser a sanfona, o triângulo e a zabumba, né, que é o trio mesmo, que é a formação original. Inclusive, tem até posicionamentos para isso, né? Não pode ficar o triângulo de um lado e o zabumba do outro, como se ele realmente entendeu que tem uma sonoridade que chega diferente para o público e ele posiciona isso. Então, a partir daí, tudo que surge depois, ele tem uma referência direta com isso que se chamou de forró pé-de-serra, né? O trio pé-de-serra. Respondeu?
0: Moema, como foi a consolidação desse gênero? Porque hoje ele é, sim, muito famoso, mas como foi o decorrer dessa consolidação?
1: Então, a partir da minha pesquisa, né, o que eu pude observar, assim, são muitos pesquisadores, de fato, que vão analisar como é essa parte de consolidação desse gênero, né, na música popular brasileira. Mas Luiz Gonzaga, de fato, ele tem uma participação essencial nisso, porque ele popularizou essa criação, né, a partir do baião, junto com o pé-de-serra, né, que são aí dois gêneros paralelos. Então, a partir de Luiz Gonzaga, da indumentária dele, da presença de palco dele, das performances, das
0: figurino
1: viagens.
0: Figurino também, né?
1: Figurino, exatamente. Tu gosta de forró?
0: Gosto.
1: Pronto. Você sabe o que eu tô falando. Então, essa consolidação, ela vai se dando ao longo dos anos, não apenas por Luiz Gonzaga, mas, assim, a questão do próprio... da presença da sanfona em várias regiões do Brasil, ela vai ganhando sotaques diferentes. Sim. E aí, um instrumento ganhando sotaque, no caso, no Rio Grande do Sul, ele ganha um sotaque. Tem o fole, né? A gaita lá no Rio Grande do Sul. E aí, quando a gente vai puxando um pouco para cá, para o Nordeste, para Pernambuco, para o Nordeste de maneira geral, vai ganhando esse sotaque de forró. E aí, nessa questão do São João, o forró, ele vai se aliando ao São João para inventar mesmo essa festa que tem essa tradição junina da música também, né? Que a gente sabe que o São João, ele acaba sendo não só uma festa... ela é uma festa multicultural, né? Ela tem várias linguagens, né? Ela tem o clima, ela tem a comida, ela tem o gênero musical, que é o forró, que é... E aí ele vai se multiplicando. Então, minha pesquisa, assim, né? Ela aponta alguns caminhos, assim, para essa consolidação. Mas, principalmente, eu tento dar uma observada em como Dominguinhos, ele também aparece como a pessoa que vai urbanizar esse forró. Então, não é uma coisa... Luiz Gonzaga, ele é realmente um grande rei. Mas a gente sabe que tem várias vertentes aí, né? Não apenas a partir de Luiz... Luiz Gonzaga, ele cria de fato. Mas aí a gente vai ter vários artistas em paralelo. E também a partir de um cenário político que a gente não pode se distanciar, né? Porque dentro desse cenário político a gente está também em busca de uma identidade brasileira, uma identidade nacional. E aí a galera começa a olhar muito para o Nordeste para poder afirmar como o Nordeste ele tem esse capital cultural que vai dar uma unificada. Então, tem uma questão política muito forte, né? A gente tem autores como Durval Muniz de Albuquerque, que ele trata justamente disso, né? Da invenção do Nordeste. E ele coloca o forró, o trio Pé de Serra e a figura de Luiz Gonzaga como uma pessoa indissociável desse movimento. Porque sem ele, de fato, a gente não conseguiria entender muito bem qual é esse limite desse Nordeste cultural que ele vai se inventando a partir da década de 40. Então, o forró, ele é essencial para a gente se entender enquanto Nordeste.
2: Sim. E como esse forró contribuiu para o povo nordestino se ver representado, ver a sua identidade representada?
1: Eu acho essa uma pergunta bem interessante, porque eu acho que eu também poderia fazer ela para você, eu acho que para todo mundo que escuta forró, porque eu acho que é uma pergunta quase pessoal, né? Porque eu acho que todo mundo pode dizer um pouquinho de como é que você se reconhece naquilo. Eu acho que... Eu tava até brincando, porque ontem eu achei um monte de CD meu antigo. Aí meus CDs eram assim, tipo Evanescence, Green Day, Good Charlotte. Eu era um adolescente emo. Mas eu sou cria de Caruaru. Nasci em Caruaru, morei em Caruaru, até me mudar pra cá pra vir estudar jornalismo aqui na Federal, em Recife. E aí, muitos dos meus amigos eram muito assim. Gostava de ouvir emo, gostava de ouvir rock. Mas lá em Caruaru, o forró, ele realmente toca bastante.
2: Capital do forró, né?
1: Capital do forró. E aí, e não apenas esse forró que a gente... Que é o forró que muitas pessoas que são mais puristas do gênero gostam, né? Ah, forró pé de serra, o forró de verdade. Não apenas esse forró, mas a gente ouvia muito Saia Rodada, Aviões do Forró. Enfim, Xande, Wesley Safadão. Eliane do forró, que é muito do forró eletrônico. Mas a gente também ouvia muito Azulão, Luiz Gonzaga. Então, eu acho que, puxando mesmo para a nossa realidade, eu acho que a gente não precisa ir muito longe e falar do Sim. Brasil enquanto nação, o que é que esse gênero significa para a gente, né? Mas eu acho que para você mesmo, eu também queria ouvir, inclusive, o que é que o forró significa para tu também, porque eu acho que o forró, de uma certa maneira, independente de como a gente costume... se identificar mais com tal gênero musical. Ah, não, eu sou emo. Ah, não, eu sou roqueira. Ah, não, eu sou gótica. Eu acho que o forró, ele faz muito parte de quem a gente é enquanto...
2: Sim.
1: Enquanto povo mesmo. Acho que não tem como a gente, né? Eu, pelo menos, eu acho isso. O que é que tu acha?
2: Sim. Bom, o meu pai, ele recebeu o nome Luiz em homenagem a Luiz Gonzaga.
1: Olha aí.
2: Eu gostava e deu em homenagem a ele. E ele tocava gaita, que é... me ensinou a tocar gaita, hoje eu já esqueci, mas eu lembro que a primeira música que eu aprendi a tocar na gaita foi Asa Branca. Então, meu pai gostava muito de Luiz Gonzaga, a gente sempre escutou em casa. E é uma coisa que tá presente, eu moro no interior, e tá presente na vida da minha família, sempre quando tem festa, toca mais o forró tradicional, mas também o eletrônico. Então, é algo muito presente na minha cultura também, acho que na cultura de todos nós. Bom, Moema, como surgiu esse forró eletrônico e quais as diferenças dele com o forró tradicional?
1: Então, o forró eletrônico tem lá Emanuel Gugel, né? Que ele é a figura, eu acho, mais... que ela é mais referência, assim, quando a gente vai falar de forró eletrônico, né? Emanuel Gugel, ele é um empresário. Só checar aqui. Ele é um empresário, que eu quero saber exatamente a cidade dele. Ele tem uma... Ele, não conseguia aqui ver a cidade dele exatamente, mas enfim, ele era o empresário de Mastruz com Leite. E aí a gente tem, assim, Mastruz com Leite, Calcinha Preta, enfim, várias bandas dessas bandas que são bandas empresas, né? Que às vezes elas até trocam de vocalistas, mas a essência continua lá, elas continuam com o mesmo repertório. Então, o forró eletrônico, ele... É isso, assim, é como se a gente conseguisse olhar o mundo e, às vezes, alguma banda surge primeiro com ritmo, né? Mas são várias bandas fazendo aquilo também, sim, porque a coisa meio que já tá no ar. Mas sempre tem algumas que se destacam, né? Então, tem essa questão do forró eletrônico, né? Ele surge ali com esse incremento desses outros instrumentos, né? A gente coloca aí, além dessa tríade, né? Que como é que eu posso dizer? Que é a célula básica do forró, né? Que é a sanfona, o triângulo e a zabumba. Então, no forró eletrônico, a gente vai ter um incremento de outros instrumentos, né? Uhum. A gente vai ter uma guitarra, a gente vai ter uma bateria. Gente vai ter o baixo. A gente vai ter o teclado, que é uma coisa mega importante. E que anos mais tarde, agora na pandemia, esse teclado, ele ganhou uma revitalização, um poder ainda maior por causa da pisadinha. Que também não é uma coisa nova, já é uma coisa bem antiga. Mas ele realmente bombou porque, enfim, na pandemia a gente não podia ter vários instrumentos. Então, o teclado, ele ganhou uma força muito grande, né? E aí, quando a gente vai olhar, a gente também tem, assim, Jorge de Altinho, que não é necessariamente um forró eletrônico, mas Jorge de Altinho, ele tem um incremento dos metais no forró, que é uma coisa mega especial e mega importante, e que hoje a gente consegue ver o quanto isso acabou definindo muitos dos forrós que a gente escuta hoje, né? A questão de colocar um naipe de metais dentro dessa sonoridade, que dá um poder grande, né? Então, hoje a gente vai ver Zé Vaqueiro, João Gomes, todos eles também trazem muitos elementos de sopro. E aí, a gente vai vendo que ao longo dessa jornada do forró, a gente vai tendo várias modificações, atualizações e reinvenções desse gênero. Mas eu acredito que quando a gente vai olhar o forró eletrônico, hoje em dia, ele é conhecido muito como forró das antigas também, né? Quando a gente vai falar de forró nostalgia, a gente tá falando de um Limão com Mel, Mastruz com Leite, Calcinha Preta, e que tá bombando muito, né? Porque a nostalgia tá na moda. Sim. Então, a gente consegue dar uma olhada muito por isso, né? Por esse aspecto.
2: Sim. Moema, nas músicas do forró tradicional, principalmente Luiz Gonzaga, ele tinha a mania de contar histórias sobre a identidade nordestina, muito sobre o pai dele, Januário. Ele contava essas histórias durante a música. No forró eletrônico, existe também essa prática? E como eles contam a identidade nordestina?
1: O forró eletrônico, ultimamente, o que eu tenho observado é uma conexão muito grande com o forró de vaquejada. E no forró de vaquejada, a toada é uma coisa muito importante, é muito característica do forró de vaquejada ter algumas toadas. Que a toada é quando tem aquela cantoria, aquela contação de histórias, né? Uma coisa que tem uma voz bem marcante. E aí a gente vai, por exemplo, para Caravéia, que é era um músico, um cantor de vaquejada, que é um dos principais cantores de vaquejada da história do forró. E Caravéia morreu muito jovem, mas ele deixa aí um legado que está sendo revisitado por João Gomes, a partir desse álbum Dominguinho. E que é algo muito especial, porque faz mais ou menos, acho que um pouco mais de 20 anos que Caravéia morreu, e ele morreu sem ter essas coisas das redes sociais, sem ter toda essa possibilidade de alcance, né, do gênero dele. Então, eu acho que no forró eletrônico, a gente muitas vezes não consegue ver essa contação de história feito Luiz Gonzaga fazia, que é ficar lá no solinho de sanfona tarará, contando. Mas a gente consegue ver muitas outras tradições inseridas na maneira como se coloca a voz. Por exemplo, vou pedir licença para contar a minha história. Pronto, isso aí é uma grande contação de história. A gente sabe o que é. Não é feito Luiz Gonzaga fazia, claro que não. São outros tipos de símbolos que Luiz Gonzaga acessava, né? Enfim, é uma outra referência que ele tinha em termos de família, em termos de... o pai Luiz Gonzaga também era sanfoneiro e tal. Mas eu acho importante a gente entender que, do mesmo jeito que tem uma contação de história naquela época, hoje em dia a gente também tem, de uma certa maneira. Tanto João Gomes, né, que a gente consegue fazer paralelos muito diretamente. João Gomes, às vezes, muitas vezes, ele começa... Ele tem algumas contações de histórias no meio da... Mas eu acho que mais do que isso, a maneira como, hoje em dia, os artistas do forró, eles fazem essa contação de histórias, é nas redes sociais. Né? A gente consegue ver muito bem isso. Quando a gente... Hoje em dia, a maneira como o artista ele constrói a carreira... a gente não consegue ver isso apenas na música, apenas no palco. Ela é feita sempre em paralelo, no Instagram, no TikTok. Então, isso a gente tem pesquisadoras que chamam isso de coerência expressiva, né? É o que também está sendo feito para fora do palco, né? Para fora da música, né? Então, essa carreira toda, ela precisa ter uma coerência que ela vai sendo permeada não apenas... na hora do cara subir no palco, né? Mas também fora, né? Quando a gente vai olhar no Instagram, nos documentários. Então, tudo isso vai se elaborando. Eu acho que essa contação de histórias, muitas vezes, ela não acontece ali, na música. Mas ela vai para a rede social.
2: Sim, sim. Moema, você tem uma dissertação chamada Sanfona Pop, Reinterações e Fissuras Performáticas no Forró. De que forma a sanfona se acopla ao corpo do músico, se torna parte do músico?
1: Esse é um tema que minha dissertação ela vai percorrer. Essa é a primeira vez que eu falo mesmo sobre minha dissertação. Eu ainda não depositei ela no banco de dissertações e teses da UFPE, que foi aqui onde eu me formei. Mas para poder entrar nesse assunto, eu queria só falar um pouquinho do contexto da minha dissertação também.
2: Sim, sim, sim.
1: Eu sou formada aqui na UFPE, inclusive estou muito feliz de estar retornando aqui com vocês, porque eu acho esse espaço muito legal. Na minha época, a Rádio Paulo Freire era ainda, assim, eu já tinha escutado falar dessa possibilidade, dessa ideia, e é muito absurdo de incrível que isso existe, que é um espaço Sim. físico, que vocês ocupam isso aqui diariamente, e que tem pessoas com vozes tão bonitas, porque eu já ouvi, e eu fico assim, gente, que legal! ocupando isso aqui é muito massa. E aí, quando eu fiz esse mestrado, foi durante a pandemia, então eu comecei a pensar esse mestrado junto com o meu orientador, Jader Janotti, que é professor daqui, a partir desse conceito de estudar a performance de Lucy Alves, especificamente, que é sanfoneira paraibana, que é atriz, enfim, ela é uma multiartista, a partir das performances em redes sociais, né? Olhar o como é que essa sanfona, ela vai se reinventando, como é que essa sonoridade, ela vai descobrindo novos caminhos para além desses caminhos já traçados por Luiz Gonzaga e Dominguinhos. E aí, no final, minha dissertação, ela acabou virando uma... quase como uma biografia da sanfona a partir de como ela já nasce dentro de um contexto pop. A partir de Luiz Gonzaga... vai se desenhando por Dominguinhos até chegar em Lucy Alves. E claro que não só existem essas três pessoas fazendo forró, obviamente, e como sanfoneiros. Mas esse foi o meu escopo da pesquisa. Então, quando a gente está falando de forró pop, a gente está falando não necessariamente de uma sonoridade específica musical. Mas a gente está falando de como esse forró, ele... desde o início, ele já tem um contexto que vai para o popular e vai para o pop, que são coisas diferentes, né? O popular, ele, resumidamente, bem resumidamente mesmo, o popular, ele tem esse apelo, assim, qualquer coisa pode ser popular, né? Mas quando eu estou falando do pop, especificamente, eu estou fazendo conexões com a música anglófona, eu estou falando conexões com... o que a gente escuta, enfim, de gringo, dos Estados Unidos, sim, sim. E o popular é assim, é uma coisa que ela se torna popular a partir de uma de um certo estouro midiático, né? De uma galera que vai chegando junto para ouvir, aí ele ganha nos charts e tal. E aí, dentro desse contexto do forró pop, quando a gente coloca Luiz Gonzaga nisso, a gente está olhando para o desenho que ele faz lá no começo da carreira, que isso não é necessariamente já previsto. Eu não estou dizendo aqui que ele, vou pensar aqui. Mas acabou que se tornou uma coisa muito grandona. E aí, quando vai chegando para Dominguinhos, essa sanfona, ela vai se associando ao pop para poder destravar alguns gêneros dentro do jazz. Ele começa a fazer algumas reinvenções sonoras com a sanfona, buscando parcerias com Caetano Veloso, Gilberto Gil. Então, tem uma sonoridade que vai para o pop a partir do jazz, digamos assim. E quando vai chegando em Lucy Alves, ela aciona o pop a partir de Dua Lipa, a partir do The Beat, a partir de Pablo Vittar. Então, ela faz versões na sanfona, colocando a sanfona de um jeito muito diferente, não só sonoramente, como também na cor, na performance. Ela tem uma sanfona rosa choque, com glitter, meio lilás. Então, já é uma sanfona diferente das sanfonas que a gente está acostumado a ver. E isso tem uma diferença na hora também, que a gente escuta, porque ela coloca a sanfona em outras sonoridades. Então, a gente vai olhando, né, que o forró ele surge já dentro desse contexto pop, porque quando Luiz Gonzaga ele aparece, ele é o momento, né? É uma coisa que realmente é tipo... É uma novidade sonora, né? No contexto de Luiz Gonzaga lá nos anos 40. E isso estoura, então tem uma... ele vai para esse pop porque ele já nasce desse lugar. E aí vai fazendo essa escala. É mais ou menos isso, minha dissertação. Não sei se deu para entender direitinho.
2: Sim, deu para entender. Como os meios de comunicação em massa, eles influenciaram a popularização do forró eletrônico?
1: Eu acho que tem várias questões que eu... assim, como de fato não é bem minha especialidade, mas eu arrisco dizer algumas... alguns pontos importantes, assim, que eu considero. Eu acho que a maneira como a gente entende comunicação de massa, ela precisa ser colocada, assim, né? O que é que seria essa comunicação de massa, né? Seriam as grandes rádios? Seria a TV? Da maneira como ela era feita? Porque a gente está num momento de muita mudança, né? De como a comunicação ela está sendo feita.
2: Surgimento das redes sociais, as mídias, né?
1: Sim. Exatamente. Eu acho que quando a gente vai pensar, né, como a comunicação ela é importante para a difusão, tanto do forró raiz quanto do forró eletrônico, é isso. Eu acho que muita gente tem essa memória de estar em casa e é o momento que, sei lá, tá todo mundo fazendo a faxina dentro de casa e você tá com o rádio ligado, escutando Limão com Mel.
2: Sim.
1: Então, eu acho que é uma memória meio comum para muitas pessoas que escutavam rádio quando era criança. E aí, assim, esse hábito de escutar rádio, né? Ele, não sei se ele continua da mesma maneira como era antes. Hoje a gente tem muitos podcasts e tal, mas o hábito de escutar rádio em casa, eu acho que ele mudou bastante, mas a gente não pode dizer, obviamente, generalizando, né? Então, eu acho que o papel da comunicação de massa para essa inserção do forró eletrônico, eu acho que tem muito a ver, sim, com o poder da rádio, porque eu acho que a rádio, ela é essencial para a gente observar a maneira como o forró se constrói, assim. Quando a gente vai olhar para Caruaru, enquanto Caruaru é uma cidade que é a capital do forró. Então, a gente tem a rádio difusora, a gente tem inúmeros radialistas que foram imprescindíveis, assim, para o estouro de Luiz Gonzaga, para o estouro de vários crooners, né, que eram esses cantores de rádio, especificamente, e que cantavam forró. E a gente tem Joana Angélica, a gente tem Azulão, a gente tem Clemilda, a gente tem Marinês, a gente tem muitas cantoras, a gente tem a própria Anastácia, que foi muito parceira de Dominguinhos. E essas pessoas, todas elas se fizeram muito a partir do rádio naquela época. Então, não dá para pensar o forró raiz, digamos assim, né? O forró pé de serra sem o rádio, como também não dá para pensar o forró eletrônico sem esse rádio mais contemporâneo, que são as FMs,
2: sim,
1: né?
2: Sim.
1: Então, eu acho que, pensando assim, isso não é meu objeto de estudo e tal, mas pensando aqui brevemente com algumas informações que eu tenho e da minha observação, Eu acho que o rádio em si, a FM, ele é uma... Ele foi um grande carro-chefe mesmo para fazer com que a gente conheça, né? Cavaleiros do Forró, Forró de Sim. Vaquejada. E todas essas coisas mais recentes. Então, acho que o forró eletrônico tocou muito a partir disso. E o que faz esse forró de hoje em dia, que é o piseiro, a pisadinha, realmente são as redes sociais. Então, eu acho que é como se alguns subgêneros desse forró matriz, né? Que é o forró pé de serra, todos eles tivessem seu próprio aliado, né, de comunicação, né? E eu acho que a rádio realmente tem uma grande influência nisso. Deu para responder um pouquinho a sua pergunta?
2: Sim. Bom, como a popularização do forró eletrônico, ele impactou no forró tradicional?
1: Como a popularização do forró eletrônico impactou? É uma grande pergunta. Vamos pensar juntos aqui. Eu acho que... tem vários caminhos de enxergar essa questão, né? Eu acho que tem muitas pessoas que acreditam muito nesse... Mais pra cá, pronto. Tem muitas pessoas que acreditam nesse certo purismo do gênero, né?
2: Sim, sim.
1: Que esse forró só é forró quando ele...
2: Tem o trio.
1: Tem sim. O trio. E quando a gente vai entender... Essas atualizações, essas continuidades. Eu geralmente gosto muito de procurar muitas coisas. Eu realmente, assim, eu gosto muito do que Durval Muniz de Albuquerque, esse pesquisador, que para mim ele é muito caro, assim, é uma pessoa muito interessante e que ele tem uma visão bastante legal sobre esse atual momento, assim, que a gente vive. Uma vez ele deu uma entrevista, ele escreveu um texto falando sobre ele ter ido para Exu, que é a terra do Luiz Gonzaga, durante essas festividades de fim de ano, porque tem a Missa de Santa Luzia, que também marca, tem o nascimento de Luiz Gonzaga. O 13 de dezembro tem toda essa questão. E aí ele fala sobre como essas tradições, o mundo, ele não morre, né? Então, uma tradição, Sim. ela é viva. Um gênero musical, ele é vivo. Sim. Então, ele vai estar em constante movimento, porque as pessoas, elas vão criar em cima do forró raiz, em cima do forró pé de serra, em cima desse forró. E aí vai surgir o forró eletrônico, vai surgir o piseiro, vai surgir a pisadinha. Mas é muito interessante ver que, mesmo quando a gente tem todos esses subgêneros, todas essas multiplicações de forró, o forró raiz, ele mantém sempre esse lugar cativo. Ele sempre tá lá, de alguma maneira, ele sempre faz conexões com o presente. Então, ao mesmo tempo que a gente vê uma banda tocando, seja lá o que for, seja um forró que tem o forró de safadeza, seja o forró eletrônico, seja o forró de vaquejada, seja qualquer tipo de forró, sempre tem alguma referência a tudo aquilo que já existiu. E eu acho que as coisas, elas coexistem. Eu não Sim. sou muito de acreditar na morte do forró, sabe? Nessa ideia de que o forró vai sumir, de que o forró vai se acabar. Eu não sou muito de acreditar nisso. Eu entendo, sim, claro, muitas pessoas que falam isso. Porque, de fato, eu acho que, por exemplo, o vinil, a gente tem feito grandes redescobertas e a gente precisa agradecer, por exemplo, a galera os DJs de pendrive, os DJs de vinil. Eles são pesquisadores informais, entre muitas aspas, de toda uma história de vida que muitas vezes a gente deixa esquecida porque estão com uma certa dificuldade de acesso, porque estão em vinil, estão em fitas cassete, estão em outras formas de mídia, né? Mas eu acho que, por exemplo, quando a gente olha... Por exemplo, Chão de Avião, Dorgival Dantas. A gente vai olhar bem para os shows dessas pessoas, a gente sabe que ali no meio de tudo sempre tem muitas coisas, muitas referências a Luiz Gonzaga, a gente sabe que tem referências ao trio nordestino, a gente sabe que tem referências aos três do Nordeste. Claro que isso não é o carro-chefe deles, de jeito nenhum, não estou dizendo isso. Mas eu acho que muitas vezes a gente fica achando que é preto no branco e nem sempre é assim. A gente vai olhar o TikTok, por exemplo, eu vejo muita gente jovem botando pra moer, tocando, misturando piseiro com coisas do trio nordestino, ou fazendo essa mistura de Joana Angélica com, sei lá, com as coisas mais novas. Então, eu acho que tudo isso acaba fazendo meio parte de uma grande mistura, né?
2: E para você que chegou agora, esse é o programa que tem para hoje. E nesse primeiro bloco, estamos conversando com Moema França sobre o forró pé-de-serra e como esse gênero é impactante na música e na identidade nordestina. Bom, Moema, hoje a gente assiste à modernização dos gêneros musicais tradicionais, tanto que João Gomes lançou em março um álbum chamado Trepizeiro, misturando o eletrônico com o piseiro. Essas transformações fortalecem ou ameaçam o forró tradicional? Como você falou da morte do forró.
1: Eu não acredito, assim como eu estava falando antes, eu não acredito muito nessa morte do forró. Eu acho que tudo acaba... se fortalecendo. Então, quando o João Gomes ele surge com o trapezeiro, ele, na verdade, está só colocando o nome naquilo que ele faz desde sempre. O que é que é o trapezeiro, né, de João Gomes? Quando... João Gomes não é o inventor do trapezeiro, assim, ele fez um álbum agora chamado Trapezeiro, mas essa noção dessa fusão entre dois gêneros, que é um gênero gringo, né, que é o trap, que surge a partir do rap, ele já é um subgênero do rap, norte-americano, só que a pegada do trap, ela é mais grave, ela é um pouco mais lenta e ela traz uma coisa mais melancólica, porque ela tem uma cadência mais triste mesmo, em comparação ao rap, né? E fala muito de... tem uma pegada de falar de amor de um jeito mais triste e tal. E o piseiro, ela tem uma coisa mais alegre, né? A gente sabe que o piseiro, ela tem é uma pegada de dança, né? Ele vem da pisadinha, que é a dança mesmo, né? Que vem da pisadinha mesmo do chão, da maneira como você dança. E ela vira um gênero musical, que tá associado ao forró. Ele fica como um subgênero do forró. E assim, é interessante a gente ver também que a questão do gênero, quando a gente fala de gênero musical hoje em dia, a partir de Jeder, que foi meu orientador, né? Jeder Janotti. Tem uma noção de que o gênero, ele não é necessariamente uma coisa estritamente sonora, ele não é fechado, ele é uma coisa, o gênero musical, ele é aberto, e a gente tá falando de gênero musical também quando a gente tá olhando para as comunidades daquele gênero. Então, assim, a pessoa, a maneira como ela se veste, ela pode não necessariamente na música dela ter traços de sertanejo, mas o look que ela tá usando, por exemplo, ela consegue se associar com aquele grupo que faz parte do gênero sertanejo. Então, a partir disso, por exemplo, a gente consegue ver a maneira como João Gomes se veste, por exemplo, assim, a maneira como ele tá inserido. Ele gosta muito de rap, ele sempre teve uma ligação muito grande com rap e com trap. Então, isso tá muito implícito na maneira dele compor. A maneira como ele compõe é muito ligeira, assim, ele faz frases... faladas que cabem de um jeito diferente dentro do forró desse piseiro que ele faz. Então, o piseiro dele já nasce a partir da influência dele do rap e do trap. E isso já me lembra um pouco também a maneira de compor de João Silva, de Antônio de Barros e Cecel, que são compositores muito tradicionais do forró raiz e forró pé-de-serra, nordestinos também, e que eles têm um jeito de compor que é muito de um forró bem ligeiro, sabe? Não é aquele forró mais arrastado, não é um shot, não é um baião. Já é um forró mais que tem uma cadência mais rápida, sabe? É um forró para dançar mais agarradinho e tal. Então, eu acho que quando se tem um olhar atento à maneira como esses cantores novos estão reinventando esse forró, eu acho que a gente consegue olhar, sim, que tem um respeito, que tem uma tradição, que tem uma coisa que está ali se reinventando e que também a tradição nem sempre existiu. Então, a gente precisa também desconstruir que as coisas, elas não são tão fechadas desse jeito, sabe? Que eu acho que é essa a grande graça de pesquisar. Porque se fosse... É como um amigo meu fala sempre, assim, Daniel. Se fosse uma resposta de sim ou não, a gente não pesquisava, né? A gente não ia se interessar tanto por esses assuntos.
2: Sim. Moema, e na questão das mulheres sanfoneiras, como Lucy Alves, que você citou, que tem na sua tese. Como elas conseguiram se consolidar no forró?
1: Essa é uma questão interessante, porque desde, assim, a gente tem feito uma revisão histórica que aponta que as mulheres sempre estiveram lá na dianteira. É, na minha pesquisa, eu trago alguns recortes de jornal a partir de Dilu Melo, que é uma maranhense bem interessante e que ela era considerada uma das rainhas da sanfona. Era assim, Gonzaga era o rei do baião e ela era a rainha da sanfona. Não era a rainha do forró, ela era a rainha da sanfona. Isso há muito tempo atrás. Então, a história de Dilu Melo é uma coisa que não é tão falada assim, por exemplo. E ela é maranhense. Muito embora o gênero que ela tocasse não fosse forró. O forró como o baião de Luiz Gonzaga. Porque, de fato, isso a gente coloca tudo no colo dele. Isso aí realmente foi ele com ele mesmo ali. Que arrasou. Mas a gente tem aí uma grande geração de mulheres sanfoneiras. E uma grande tradição de mulheres sanfoneiras. Mulheres na sanfona é uma coisa que existe já há muitos anos. Porque reza a lenda que o piano era um instrumento muito caro. E o piano era um instrumento muito feminilizado, digamos assim. Que isso é uma coisa que eu falo um pouco na minha dissertação. Os instrumentos enquanto suportes que reforçam um gênero, não um gênero musical, mas um gênero de feminino e o gênero
2: como
1: masculino.
2: Como os instrumentos mais pesados são considerados para homens carregarem, né? E os mais leves, mais
1: o violino é mais feminino,
2: tem um
1: som
2: mais
1: assim.
2: Baixo.
1: Isso.
2: Sim, entendo.
1: Então, tem alguns instrumentos que eles acabam sendo mais recomendados, entre muitas aspas, para mulheres. Mas isso aí a gente vai entendendo que, na verdade, a sanfona é um instrumento que acabava muito em mãos de mulheres, há muitos anos, desde muito tempo. Então, é uma tradição que ela vai, passou um tempo sem tantas maneiras de se comprovar, digamos assim, que não é necessariamente isso, mas e aí, ao longo dos anos, vai sendo feito esse resgate. Inclusive, tem pesquisas muito legais, como a de Igor Marques. Do Iguarias Musicais, que ele tem uma pesquisa incrível sobre mulheres no forró. Eu também já fiz muita coisa sobre isso na TV Pernambuco. Então, acho que vale a pena dar uma olhada mesmo, assim, no trabalho de Dilu Melo, Clemilda, Joana Angélica, que é de Caruaru, Elba Ramalho, que tem pouquíssima pesquisa sobre ela. Inclusive, fica a dica aí, quem quiser pesquisar. Trazer Elba Ramalho para a academia, eu acho uma coisa, assim, essencial.
2: Bom, Moema, para finalizar, eu queria que você deixasse algumas dicas para quem quer curtir o São João em 2026, até em Caruaru também, que é a sua terra, a capital do forró, para quem quer escutar tanto o forró tradicional como o forró eletrônico. Queria que você deixasse algumas dicas de pessoas, de shows, de lugares para ir, para conhecer mais sobre essa cultura nordestina.
1: Ah, muito bom. Uma dica que eu dou lá em Caruaru é que a gente se perguntava muito, poxa, onde é que dá para ouvir forró o ano inteiro? E Caruaru, isso é uma grande questão. Porque a gente, apesar de sermos capital do forró, ao longo do ano não é tão fácil assim encontrar o forró. Até que surgiu o Espaço Cultural da Lúcia, que toda quarta-feira lá tem um forró com o microfone aberto. Então, chegando lá, é uma grande dica que eu dou. Assim, fora do São João, tá querendo ouvir forró com artistas locais, enfim, aí você tem lá Julião, sanfoneiro, que é o sanfoneiro de Alceu Valença, ele sempre toca lá. É parada obrigatória para todos os artistas que vão fazer show em Caruaru, eles param no Bar da Lúcia. E aí tem Natan, tem o trio Vozes da Seca, Poetisa, vez ou outra, tá por lá. Enfim, são muitos artistas que passam lá, é parada obrigatória mesmo. Então, minha recomendação é Espaço Cultural da Lúcia. E também, eu acho que nesse São João, o meu polo preferido é o Polo Camarão e o Juarez Santiago, que são os de forró pé de serra raiz. Mas eu gosto muito do Pátio do Forró, porque eu gosto muito de Zé Vaqueiro. Eu gosto muito de Zé Vaqueiro, eu gosto muito de João Gomes. Eu gosto muito de muitos desses forrós que são considerados forrós fuleiragem, né? Mas eu também gosto muito de forrós mais tradicionais. Vai ter também, inclusive, um show muito legal que é em homenagem a... Eu acho que vai ser a Anastácia, que era parceira de Dominguinhos na composição. Vai ter um show grande com ela, acho que vai ter Gabi da Pele Preta. Vai ter uma galera bem interessante na programação. Então, vale a pena ficar de olho na programação aí do São João de Caruaru.
2: Obrigada. Bom, chegamos ao fim da nossa entrevista. Gostaria de agradecer a presença de Moema França, que é jornalista, apresentadora e mestre em comunicação pela UFPE. Muito obrigada, Moema. E com isso, vamos soltar o nosso intervalo. Já já eu volto com o segundo bloco do nosso programa, O Que Tem Pra Hoje. Música.
3: 10:39.
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2: Voltamos para o segundo bloco do Que Tem Pra Hoje, pelas ondas da Rádio Paulo Freire. Eu sou a Niele Caetano, estudante do curso de jornalismo da Universidade Federal de Pernambuco. E o São João esse ano em Recife está muito massa. Serão 19 dias de festa e shows totalmente gratuitos. Ao todo serão 1.200 apresentações espalhadas por 14 polos da cidade, que acontecem do dia 12 a 29 de junho. O palco principal se encontra no sítio Trindade e as apresentações nesse palco começam dia 18 de junho, onde a Banda Sinfônica do Recife, junto com as

0: Romel, Elba Ramalho, Petrúcia Morim, Lia de Itamaracá, Caju e Castanha e Joyce Alane. Você pode ter acesso à lista completa de todos os cantores e palcos no Instagram, @sãojoãodorecife ou pelo site recifejunino.recife.pe.gov.br, na aba de eventos. Repetindo, recifejunino.recife.pe.gov.br. Tem palcos sendo montados da Zona Norte até a Zona Sul de Recife. E os shows começam dia 12 de junho e vão até dia 29 de junho de 2026. Não perca essa oportunidade de curtir o São João. Já que estamos falando de shows e músicas típicas de São João, que tal escutarmos a coluna Neurociência em Questão sobre o efeito da música na mente? A coluna foi produzida por Darcy Bart e com a locução de Fabiana Louro. Vamos ouvir?
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2: É fascinante como a música pode assumir distintos papéis nas nossas vidas, seja como um fundo musical para o trabalho ou como uma paixão que dá sentido a tudo. Mas, independente de como nos relacionamos com ela, há um fato que a neurociência confirma. Para o seu cérebro, a música é uma das atividades mais intensas e complexas que existem. Quando você simplesmente ouve uma música, seu cérebro não acende só o centro da audição. Ele se ativa quase por completo. Considere o ritmo. Ele aciona cerebelo e núcleos da base, as mesmas áreas que controlam o andar e o dançar. É por isso que muitas vezes é quase impossível não marcar o ritmo com o pé, pois é um reflexo motor. A música também ativa o sistema límbico, o centro das emoções e memórias. É por isso que uma música específica pode nos transportar para a infância ou mudar nosso humor em segundos. Já a letra de uma canção aciona os centros de linguagem, como se você estivesse ouvindo uma conversa. Ouvir música por si só já é uma ginástica cerebral completa. Agora, se ouvir é uma atividade intensa, aprender a tocar um instrumento é uma verdadeira maratona para o cérebro. Já pensou o que acontece no cérebro de um músico enquanto executa seu repertório? Um pianista, por exemplo, ele lê símbolos visuais, as partituras. Traduz esses símbolos em movimentos motores finos e precisos nas teclas. Ouve os sons que está produzindo e em milissegundos julga se estão corretos. Além disso, ainda precisa interpretar a música, dando a ela a dinâmica e a emoção que a obra solicita. É uma das atividades multitarefa mais exigentes que o ser humano consegue fazer. E o que essa ginástica causa? Ela faz com que os dois lados do cérebro, o lógico e o criativo, conversem de um jeito muito intenso. A neurociência chama isso de neuroplasticidade, e ela é literal. Estudos mostram que profissionais da música tendem a ter o corpo caloso, uma ponte de fibras que liga os dois hemisférios, mais espesso e mais rápido. Fazer música não só usa o cérebro, ela muda o cérebro, cria novas conexões e fortalece as antigas. Exatamente nesse poder de mudar o cérebro que a música pode virar uma ferramenta terapêutica. Na reabilitação física, por exemplo, um paciente que sofreu um derrame e tem dificuldade para andar, muitas vezes trava porque o sinal interno do cérebro para a perna não está chegando direito. A terapia musical usa uma batida rítmica bem marcada, que age como uma pista auditiva para o cérebro acionar o sinal motor danificado a partir do som. O ritmo puxa o movimento e o paciente anda. O mesmo acontece com a fala. Pessoas que perderam a capacidade de falar por uma lesão cerebral muitas vezes não conseguem dizer bom dia, mas conseguem cantar uma frase. Isso acontece porque cantar usa o hemisfério direito do cérebro, o lado mais ligado à melodia, contornando a área da fala lógica que pode ter sido danificada no lado esquerdo. E na saúde mental? Não se trata apenas de relaxar. Quando ouvimos uma música que nos agrada, o cérebro libera dopamina, o neurotransmissor do prazer, e serotonina, que nos causa bem-estar. Quando cantamos juntos num coral ou tocamos numa banda, o corpo libera oxitocina, o hormônio do vínculo social. Na musicoterapia clínica, usada para tratar depressão, ansiedade ou traumas, a música vira uma ponte, dando voz a sentimentos que são complexos demais para colocar em palavras. Então, da próxima vez que você colocar o fone de ouvido ou decidir aprender um acorde no violão, lembre-se, música não é só entretenimento. Ela é manutenção, é ginástica e é uma ferramenta elegantíssima que o cérebro tem para se manter forte, conectado e saudável. Por hoje é isso, pessoal. Cássio Bart elaborou este conteúdo e eu, Fabiana Louro, fiz a locução. Semana que vem tem mais, fiquem no aguardo e se mantenham sempre curiosos.
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2: Pessoal, lá no Museu do Estado de Pernambuco, MEP, está acontecendo a exposição Lagartas de Chelieu, Agreste em Linhas de Lacês. A curadora Lenice Queiroga reuniu fotografias, materiais audiovisuais e instalações para explorar os saberes da renda renascença, uma técnica de costura que é patrimônio cultural do Nordeste. A exposição destaca o trabalho manual feito pelas mestras rendeiras e os locais onde essa prática de costura ainda é muito comum. A exposição Lagarta Chelieu, Agreste em Linhas de Lacês, está no Museu do Estado de Pernambuco, localização na Avenida Rui Branco, 960 Graças, Recife. O museu tem entrada gratuita e funciona de terça a sexta-feira, das 9 da manhã até as 17 horas, e nos sábados e domingos, das 14 às 17 horas. Fique atento à exposição Lagarta Richelieu, Agreste em Linhas de Lacês, vai até o dia 28 de junho de 2026 e espera por você. Outra exposição muito massa está acontecendo lá no Palco do Frevo. Ela se chama Maracatu Antropologia Visual e é dedicada à história e à força cultural do maracatu em Pernambuco, que já é considerado patrimônio material. A curadoria foi feita por Augusto Lins Soares e a exposição reúne fotografias de Lula Cardoso Aires, Catarina Real, Fred Jordão e Julie Pi. Além de vídeos, obras de arte e capas de disco ligados ao maracatu de Pernambuco. A exposição ainda não tem data para acabar e o Museu Passo do Frevo está aberto para visitação de terça a sexta-feira, das 10 da manhã até as 18 horas, e nos sábados e domingo, das 11 às 19 horas. A entrada custa R$10 inteira e R$5 a meia entrada, porém, às terças-feiras, a entrada é gratuita. A exposição Maracatu Antropologia Visual espera por você no Museu Passo do Frevo. E agora, aproveitando esse clima de maracatu, vamos tocar o interprograma Som do Dia sobre o maracatu rural produzido por Catarina Polônio. Pode soltar.
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3: A colaborativa agrega várias iniciativas culturais além do Aláfia.
4: Vale a pena conhecer.
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6: Meu nome é José Mário, muitos me chamam de Zé Mário sem nenhum problema. Eu sou da cidade do Condado, eu já nasci vendo os brocos rurais, então eu não tive tanta dificuldade na cultura popular. Na verdade, eu represento a terceira geração da minha família. Até hoje meu pai é conhecido por cirandeiro e muitos mestres antigos, quando eu falo sobre o meu avô, seu avô era grande referência para a gente, era um grande coquista e tal. E aí, quer conhecer um pouco do ritmo da Mata Norte tocado com terno? Vou mostrar para vocês agora, Maracatu Rural. Essa é uma batida de marcha. Vou mostrar para vocês agora uma batida de samba, que é a mesma batida do galope, né? Eu toquei o bombinho, né, no maracatu rural. Agora vou mostrar para vocês um pouquinho do caixa. A gente dá uma diferença também no samba ou no galope de maracatu rural, mais ou menos assim. Para completar o terno, né, vou mostrar para vocês agora no maracatu rural o mineiro. Hoje o maracatu rural já não se toca mais com terno. Hoje temos 5 instrumentos, 5 elementos. Então, vou mostrar para vocês agora um pouquinho do gongue. Esse foi um gongue em marcha. Vou mostrar agora o gongue em samba ou galope. E para fechar, vou mostrar para vocês agora, né, a famosa poica, responsável aí pelo grave do maracatu. E aí está fechado o Terno de Maracatu Rural. Uma das grandes referências nossas é o grupo Floresta do Samba. Vamos ouvir?

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3: E assim chegamos ao final de mais um programa. Essa edição do Que Tem Pra Hoje foi produzida e apresentada por mim, Aniele Caetano, na operação de áudio Daniel Alexandre e Lorena Rocha, no stream do YouTube Elaine Oliveira e Gabriela Paz, sobre supervisão técnica da Rádio Paulo Freire e Catarina Polônio. Agradecemos a audiência e até o próximo programa.
4: Dez horas e 58 minutos.
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6: Estamos conversando sobre a greve nacional dos técnicos administrativos em educação. Por isso, contamos com a presença aqui em nosso estúdio de Celton de Paulo, coordenador-geral do Sintufep. Eu quero saber se existe uma previsão, né, de quanto tempo essa greve vai durar. Vocês têm ideia ou estão, assim, peito aberto para qualquer tempo aí?
7: É, depende muito do diálogo. Na minha leitura pessoal da conjuntura atual, o governo não vai deixar essa greve se estender. Ele vai ser aberto ao diálogo, porque ele não vai querer queimar seu filme em ano eleitoral.
6: Uhum.
7: Nossa última greve durou 104 dias.
6: Uhum.
7: Né? Então, a gente pretende não se estender tanto, né, com esse tempo, mas a gente está aqui firme e forte para buscar os nossos direitos, que é o cumprimento total e irrestrito do Acordo de Greve 2024.
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0: 11:27.
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2: Estamos conversando sobre a greve nacional dos técnicos administrativos em educação. Por isso, contamos com a presença aqui em nosso estúdio de Celson de Paulo, coordenador-geral do Sintofep.
3: A gente sabe que nem sempre a sociedade encara a greve com bons olhos, porque ele já tem o funcionário público, na visão dele, eles já são que nós somos parlamentares, que nós moramos em apartamentos de luxo, temos carro para nos buscar e nos trazer, mas nós somos classe trabalhadora. E o executivo, dentro do âmbito nacional e federal, é a pior remuneração do serviço público. Então, o que a gente briga hoje é justamente para fazer com que isso aqui ainda exista. A educação e o que você vê aqui como base estrutural só é o que é hoje por conta dos movimentos paredistas. Se a gente não reivindicar, inclusive, brigar, né, inclusive incentivar os reitores a brigar por orçamento, isso aqui fecha. Então, enquanto a gente estiver aqui lutando, fazendo greve e querendo reivindicar nossos direitos, a gente está lutando também, principalmente pelos estudantes.
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0: 11 horas e 56 minutos.
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2: Nós, técnicos administrativos em educação, estamos em greve desde o dia 23 de fevereiro de 2026. Em 2024, paramos para reivindicar a reestruturação da carreira, dentre outras demandas. Após meses de negociação, assinamos um acordo entre a categoria e o Ministério da Gestão e Inovação, que em dezembro publicou a medida provisória número 1286/2024. Em 2026, os técnicos administrativos em educação estão em greve para que o governo cumpra com o acordo em sua totalidade.
3: Estamos conversando sobre a greve nacional dos técnicos administrativos em educação. Por isso, contamos com a presença aqui em nosso estúdio de Celson de Paulo, coordenador-geral do Sintufep. Eu quero saber se existe uma previsão, né, de quanto tempo essa greve vai durar. Vocês têm ideia ou estão, assim, peito aberto para qualquer tempo aí?
4: Depende muito do diálogo. Na minha leitura pessoal da conjuntura atual, o governo não vai deixar essa greve se estender, ele vai ser aberto ao diálogo, porque ele não vai querer queimar seu filme em ano eleitoral.
3: Uhum.
4: Nossa última greve durou 104 dias.
3: Uhum.
4: Né? Então, a gente pretende não se estender tanto, né, com esse tempo, mas a gente está aqui firme e forte para buscar os nossos direitos, que é o cumprimento total e irrestrito do acordo de greve 2024.

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0: nós toadeiros somos igual os jornalistas, né? O jornalista, quando vê, quando acontece uma coisa, eles correm em cima, bom, bem assim a gente que compõe toada, né? Quando acontece, quando vem o acontecimento, a gente, com aquilo a gente faz uma toada, entendeu? E assim vai.
1: On the other hand, because of the way this society is organized, because of the violence that exists on the surface everywhere, you have to expect that there are going to be such explosions. You have to expect things like that as reactions.

0: o sistema.
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2: 12 horas e 23 minutos.
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4: Os técnicos administrativos em educação são os profissionais que atuam nas universidades e institutos federais. O principal desafio da categoria é a alta evasão que acontece principalmente por causa da disparidade da remuneração nos diferentes poderes. A greve de 2024 buscou reestruturar a carreira, com o objetivo de diminuir a evasão e dar melhores condições aos servidores ativos e aposentados. Agora, em 2026, estamos em greve para que o governo cumpra com o acordo de 2024.
5: Nesta segunda-feira, 23 de janeiro, foi dado início à greve dos técnicos administrativos em educação, que desde 2024 está lutando por melhorias da classe. E quem veio para nosso estúdio esclarecer dúvidas e falar sobre a greve é o coordenador-geral do Sindicato dos Trabalhadores das Universidades Federais de Pernambuco, o SINTUFEP, e membro na liderança do coletivo Travessia e Tais na Luta em Pernambuco, Celton de Paula. Como é que o sindicato enxerga os motivos que levariam para esses descumprimentos?
6: Eu vou fazer uma leitura de conjuntura, talvez, atual. A gente veio de um governo que deixou um rombo e a gente veio com novas propostas do governo, a criação de arcabouço fiscal, todos esses entraves orçamentários que o Brasil adquiriu para poder gerir a sua economia, também refletiu em educação, segurança e saúde. Mas eu não engulo a desculpa de que o governo não tem dinheiro, porque na calada da noite o Congresso está votando super salário, né? No nosso ano de greve, eles deram aumento sem nem ter feito greve a PRF, PF e outras instituições. Então, a educação, que é a bandeira de prioridade do governo, sempre fica em último plano. Uhum. Então, a equiparação dos salários, ela nem chegou a ser contemplada, porque nós ganhamos 9,5% em 2025 e agora, em abril de 2026, vai vir mais 4,5%, certo? Uhum. Então, a gente teve um aumento de 14%, enquanto a defasagem já era de 36%. Então, assim, o alicerce de uma nação soberana, né, que é a educação, ela tem que ser respeitada.
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0: 12 horas e 58 minutos.
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2: Os técnicos administrativos em educação são os profissionais que atuam nas universidades e institutos federais. O principal desafio da categoria é a alta evasão que acontece principalmente por causa da disparidade da remuneração nos diferentes poderes. A greve de 2024 buscou reestruturar a carreira, com o objetivo de diminuir a evasão e dar melhores condições aos servidores ativos e aposentados. Agora, em 2026, estamos em greve para que o governo cumpra com o acordo de 2024.
3: Estamos conversando sobre a greve nacional dos técnicos administrativos em educação. Por isso, contamos com a presença aqui em nosso estúdio de Celson de Paulo, coordenador-geral do SINTUFEP, o Sindicato dos Trabalhadores das Universidades Federais de Pernambuco, na sessão da UFPE. Quais foram os tópicos que foram ou não cumpridos deste acordo de 2024?
4: 30 horas e o RC foram pontos-chave. Eu vou explicar um pouquinho melhor o que é RC, para quem não entende, né, e por que ele tem incomodado tanto. Os técnicos administrativos em educação, para chegar ao topo da sua carreira, eles têm que fazer o seu incentivo à qualificação. Tem que fazer graduação, especialização, seu mestrado e doutorado. E assim, cada nível que você alcança, você aumenta um percentual X, né? Podendo chegar a 70%.
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8: Muito bom dia, boa tarde, boa noite, ou até mesmo boa madrugada, dependendo do horário em que você estiver nos escutando ou nos vendo neste momento pelas diversas redes sociais e emissoras de rádio e televisão que retransmitem este programa Vozes pela Democracia, um programa sobre cidadania e direito à comunicação. Desde já, eu agradeço a todos os veículos que compartilham esta edição conosco e espero que este programa seja divulgado para que as vozes pela democracia possam cada vez mais serem ouvidas. E no programa de hoje nós vamos tratar do projeto de lei 4.822 de 2025. Esse projeto de lei foi aprovado agora há pouco, no dia 19 de maio, pela Câmara dos Deputados, e ele consiste numa espécie de mini-reforma eleitoral. O que é grave nesse PL é que o texto libera um disparo massivo de propaganda política em aplicativos como o WhatsApp, de forma automática e sem o consentimento dos usuários, contrariando as atuais regras do Tribunal Superior Eleitoral. Uma coisa chama a atenção e liga um alerta. As mensagens não serão classificadas como disparo em massa, mesmo se forem utilizados sistemas automatizados, chamados robôs. Hoje nós vamos tratar disso e para esse debate nós convidamos Jonas Valente, que é pesquisador e professor, autor de livros sobre internet e plataformas digitais. Ele também é professor do Centro Universitário IESB em Brasília e integra o DIRACOM e participa da coalizão Direitos da Rede. Nós vamos conversando com ele. Em seguida, estamos esperando entrar a qualquer momento na sala da Laina Crisóstomo. Aliás, ela acaba de entrar. Ela é advogada feminista, fundadora da ONG Tamo Juntas, e é responsável pela incidência política do FNDC no Congresso Nacional. O FNDC que patrocina este programa. Vamos começar com o Jonas, como a gente já havia acertado. Jonas, o que é que tem de tão grave para o processo eleitoral deste ano, esse projeto de lei 4.822 de 2025. Depois nós vamos ouvir a Laila.
9: Bom dia, boa tarde, boa noite, Souza. Bom dia, boa tarde, boa noite, Laila. E a todo mundo que nos escuta, nos vê aqui. Esse é um tema fundamental. Primeiro porque diz respeito ao principal meio de comunicação digital que a gente tem no Brasil hoje, né? Que é o uso da mensageria. Se a gente pegar diferentes rankings no Brasil, a gente vai ver que o WhatsApp é o aplicativo mais utilizado no Brasil. É o aplicativo por meio do qual as pessoas conversam com as suas famílias e também circulam informações sobre política e sobre eleições. Então, o WhatsApp é um espaço chave para qualquer eleição há vários anos no Brasil, e não por acaso, em 2018, como foi denunciado por matérias nos meios de comunicação na época, o candidato Jair Bolsonaro fez uso de disparos em massa, né, pelo WhatsApp para proferir aí a sua agenda, para se colocar como candidato, e isso teve um grande alcance. E por conta disso, o Tribunal Superior Eleitoral acabou desenvolvendo mecanismos e limites para o uso desse tipo de sistema. Então, por exemplo, nas últimas duas eleições, o TSE estabeleceu regras que colocaram limites como o direito do usuário, né, de se descadastrar, o direito do usuário de bloquear aquele número para não receber mais o envio, o fato de que o disparo teria que ser feito com ferramentas autorizadas pela plataforma, né? Então, em geral, como é que acontece? Uma campanha contrata uma empresa que tem uma ferramenta de disparo em massa e pega um cadastro e coloca aquilo ali. Primeiro problema, né? A gente não sabe que ferramenta é essa, o que que ela está fazendo com os dados que foram coletados ali. Segundo problema, né? Esses dados não necessariamente foram coletados para fazer esse tipo de uso. E a Lei Geral de Proteção de Dados no Brasil diz que os dados precisam ter uma coleta baseada numa finalidade declarada. Ela cria uma exceção que é o chamado legítimo interesse. Então, quando um determinado, uma empresa, uma organização, coleta os dados para uma coisa, obtém o consentimento do usuário para usar os dados para uma determinada coisa. Então, por exemplo, uma campanha, né, um partido pede o seu dado para enviar um panfleto do partido e acaba usando esse dado para fazer um disparo em massa. Preocupados com isso, o que que o TSE fez? De que tem que haver um consentimento expresso e livre de nós, usuários, para que a pessoa receba esse tipo de mensagem. O que esse projeto de lei propõe é acabar com todas essas salvaguardas e voltar a autorizar, abre espaço para o disparo em massa, como foi feito nas eleições de 2018. É por isso que esse projeto é tão preocupante, né? Ele vai completamente de encontro, ou seja, contra aquilo que o Tribunal Superior Eleitoral já tinha avançado. Também vai contra o que se debatia no próprio Congresso Nacional, no âmbito de um outro projeto de lei, que era o projeto de lei 2630, e tão grave quanto, para além do problema do disparo em massa em si, é um projeto que viola uma regra clássica no Brasil, que é alterações para uma eleição não podem ser aprovadas antes de um ano daquela eleição, ou seja, para que você defina novas regras para uma eleição, se essa eleição ocorre em outubro de 2026, essas regras deveriam ter sido aprovadas até outubro de 2025. Então, a gente vê que o Congresso atropelou a discussão e os avanços do TSE. Para quê? Para favorecer quem tem mais dinheiro para contratar essas empresas que fazem o disparo em massa.
8: Muito bem. Veio para a minha mente agora uma comparação. Nós estamos em ano de Copa. Né? Imagine se a FIFA baixasse uma mudança das regras do jogo e dissesse agora, pô, tudo é livre, pode meter canelada, né? Abaixo da cintura, soco no rosto. Ou seja, é como se não fosse apenas uma mudança nas regras do jogo. É uma desregulamentação, né? É permitir que ilegalidades, como foram cometidas em 2018, né? Eu me lembro bem como veio uma churrada de acusações contra o PT, principalmente, né? Sobre o kit gay, mamadeira de piroca, e tudo que se difundiu naquela eleição. Tudo, né? E que certamente interferiu no processo eleitoral. Laida, seja bem-vinda. Como é que você analisa essa grave mudança nas regras do jogo? Ou, como eu disse, uma espécie de desregulamentação das regras, né? Permitindo a enxurrada de... Não é só uma enxurrada de mensagem, é uma enxurrada de fake news, como certamente virá.
10: Simbora, então... Eu acho que a fala do Jonas... Primeiro, saudar, né, todas as pessoas que nos assistem e nos ouvem. Bom dia, boa tarde, boa noite, seja a hora que assista, que possa compartilhar. É, acho que ouvir a fala do Jonas foi muito bacana, porque eu acho que traz preocupações que a gente tem tido enquanto a FNDC nesse processo de incidência. Acho que o primeiro ponto que eu queria levantar é como esse projeto de lei passou que nem uma boiada, literalmente, como tem acontecido no Congresso Nacional, sem diálogo, sem audiência pública, né? Enfim, sem um processo de construção coletiva de direitos. E aí, o outro ponto que me chama muita atenção é que a gente está falando aqui sobre disparo em massa, mas esse projeto que a gente tem chamado de mini-reforma eleitoral, ele também altera alguns processos de prestação de conta dos partidos, beneficiando os partidos em algumas ordens. E talvez isso traga um alerta muito grande, a gente quer chamar muito a atenção disso. Porque se isso beneficia a todos os partidos, como é que a gente pode acreditar num processo de, enfim, né? De contrariar isso, de fazer com que isso não seja aprovado? A gente tem acompanhado isso na Câmara, o projeto foi para o Senado, mas a gente tem uma preocupação muito grande, que é fazer um processo de incidência para que esse projeto não siga. Por quê? Porque como o Jonas falou e também como o Souza falou, existe um processo histórico, e a gente sabe muito bem o que foi a eleição de 2018, que foi uma eleição extremamente desleal e desrespeitosa com as pessoas, com o disparo dos grupos de WhatsApp, e aí é importante que a gente também diga que o WhatsApp é uma ferramenta de troca de mensagem que normalmente as operadoras, quando acaba a sua internet, a única coisa que fica é o WhatsApp. Ou seja, então a ideia da proliferação dos conteúdos, que são conteúdos muitas vezes de fake news, elas já continuam acontecendo no WhatsApp, por mais que a pessoa não consiga clicar na matéria, não consiga clicar no site, o WhatsApp continua a funcionar. Então, talvez isso traga muita preocupação para trás, que é sobre o princípio da anualidade, né? Da anualidade eleitoral. Isso é algo que é muito grave, porque no último ano a gente teve no Congresso Nacional a chegada de um projeto de lei que falava sobre cota para mulheres eleitas que vinha do Senado, mas esse projeto não pôde ser votado para a eleição desse ano, justamente em razão do princípio da anualidade. Então, se ele fosse votado, ele não valeria para a eleição de 2026, porque ele já chegou depois do dia 5 de outubro. Então, esse projeto, ele fere absolutamente tudo. Ele fere democracia, direitos humanos, publicidade, transparência, mas ele, acima de tudo, ele fere a Constituição Federal e os princípios que o próprio TSE e a Justiça Eleitoral determinam. E aí a pior bomba é que isso vai acontecer num processo de desigualdade no processo de campanha, que é justamente quem tem mais dinheiro vai conseguir disparar mais mensagens, mais fake news, acessar uma população ainda mais vulnerável e carente de democratização da comunicação. Então, isso para nós é um alerta, porque a gente tem vivenciado um Congresso que é inimigo dos direitos humanos. Então, com essa ferramenta e com essa mini reforma eleitoral, a gente vai ter ainda mais disparidade no processo eleitoral, enfim, e as incertezas do Congresso que nos espera em 2027, né, com esse cenário de violação, inclusive, de um princípio básico da Constituição Federal. E aí talvez a esperança seja, se passar, recorremos ao STF.
8: Muito bem. Eu estou entendendo que você concluiu o seu pensamento, que deu uma paradinha aí na sua fala. Ô Jonas, no ano passado, a gente já sabia que essa eleição ia ter uma interferência muito grande das Big Techs. Inclusive, eles realizaram aqui em Fortaleza, que é onde a gente está gravando este programa, um seminário com o PL, né, Partido Liberal, e comandado esse seminário, foi em março do ano passado, justamente pelas Big Tech, preparando o seu exército, o exército da extrema-direita, para interferir no processo eleitoral através das mídias sociais, especialmente aplicativos como o WhatsApp, que é tradicionalmente o mais utilizado, como disse a Laine, né? Ele continua no ar mesmo quando você suspende uma publicação no site, por exemplo, né? Mas no WhatsApp ele continua circulando. Então, como é que você vê esse enfrentamento agora, que era uma coisa que a gente já previa, né, que ia ser uma dificuldade enorme enfrentar essas Big Techs, que tem lado, e o lado é da extrema-direita, isso não só no Brasil, mas internacionalmente, pelo que a gente viu na posse do Donald Trump, né, quem estava ao lado dele eram exatamente os donos das grandes Big Techs. Então, como é que você vê esse enfrentamento agora? O que é que a gente pode fazer para superar essa dificuldade maior que nós vamos ter no processo eleitoral deste ano?
9: Souza, eu acho que a gente tem uma série de tarefas. A primeira é que esse projeto de lei sobre o qual a gente está falando agora, ele ainda não foi aprovado pelo Senado, né? Então, a tarefa urgente de todas as pessoas e organizações que se preocupam com a aprovação dessa regra problemática é pressionar os senadores, né? Assim como a população está pressionando os senadores pelo fim da escala 6x1, também é papel nosso, é papel dos partidos, é papel das campanhas, é papel da sociedade organizada pressionar os senadores e senadoras para que essa mini reforma eleitoral não passe, né? Então, acho que essa é a tarefa zero. A tarefa 1 é, temos agora um novo ambiente, porque no ano passado houve um julgamento importante do Supremo Tribunal Federal de um artigo do Marco Civil da Internet. O Marco Civil da Internet é uma lei que foi aprovada em 2014, estabelece os direitos e deveres, e ao estabelecer os direitos e deveres dos usuários, colocou no seu artigo 19 que aplicações de internet, como as redes sociais, os buscadores, os mensageiros, só seriam responsabilizados por danos decorrentes de um conteúdo de uma terceira pessoa se ela não cumprisse uma ordem judicial. Isso significa que a plataforma não tinha que fazer nada, ou que a aplicação não tinha que fazer nada? Não. A lei permitia que essas aplicações adotassem políticas, como adotaram. Políticas muito insuficientes. E o WhatsApp é um exemplo disso. O WhatsApp restringiu o número de pessoas num grupo, mas abriu a possibilidade de comunidade, né? O WhatsApp, porque é um aplicativo da Meta, e como você disse, Souza, essas empresas sempre tiveram lado, mas agora estão escancarando o seu alinhamento político à extrema-direita, especialmente a partir desse novo mandato do Trump, né? A gente tem visto como a Meta mudou as suas políticas de verificação de conteúdo falso, de estabelecimento de conteúdos de violação de direitos humanos de segmentos vulnerabilizados, conteúdos racistas, conteúdos contra população trans, LGBTQIA+. Então, as plataformas estão... O que antes foi resultado de uma pressão da sociedade, porque se a gente for pensar lá no escândalo da Cambridge Analytica, aquele lá de 2016 que usaram um monte de dados, né, para influenciar nas campanhas do Trump, em campanhas no Brasil, na Nigéria, no Reino Unido e em tantos outros lugares, todas as medidas adotadas pelas plataformas foram adotadas por pressão da sociedade, né, ou por regulações que foram aprovadas na Europa, mesmo no Brasil e em outros lugares. O que as plataformas estão fazendo agora é já afrouxando as regras e as proteções muito fracas que elas já tinham. A sociedade civil vem lutando desde 2020 para aprovar uma legislação democrática para as plataformas digitais. Houve uma grande luta para aprovar o PL 2630, que seria a lei da liberdade, responsabilidade e transparência. Mas o lobby das plataformas e a extrema-direita, essa aliança que opera muito fortemente no Congresso, barraram esse projeto de lei tanto em 2022 quanto em 2023. Ficou um vácuo legislativo. Nesse vácuo legislativo, o STF julgou o artigo 19 do Marco Civil da Internet, mudando o regime de responsabilidade, ou seja, em que casos as plataformas seriam responsabilizadas. Definiu uma série de aspectos que foram novas regras de fato, né? Mudando o Marco Civil da Internet. Então, para crimes muito graves, as plataformas têm que tomar uma medida imediata. E para outros crimes ilícitos, elas têm que tomar uma medida com base em notificações. A decisão do STF não trata de conteúdos individuais, mas ela trata de uma política para corrigir aquilo que a decisão chamou de falha sistêmica. Há algumas semanas, o governo editou um decreto, mudando o decreto que regulamenta o Marco Civil da Internet, para adaptar essa regulamentação, né, a o que o STF decidiu. Então, foram dois decretos. Um para trazer os procedimentos para operacionalizar isso e outro para trazer mecanismos de proteção efetivos às violências e aos abusos cometidos contra mulheres no ambiente digital. Então, o que muda nas eleições? Nós temos que fazer uso desses novos mecanismos para denunciar conteúdos problemáticos, violências, etc. Outro ponto importante, né? A legislação eleitoral é a única no Brasil que considera um ilícito a desinformação. Então, fake news no Brasil não é crime e não é um ilícito. Na eleição, é um ilícito. Então, a população pode fiscalizar as campanhas e denunciar para o TSE. E tem que fazer isso, né? O Diracom vai lançar aí no mês que vem um observatório exatamente para que a gente monitore esses casos, né, de conteúdo problemático, mas principalmente casos de censura, né? Como as plataformas vão... Aí a gente tem um outro lado. De um lado é, as plataformas precisam agir e a sociedade precisa pressionar para que as plataformas ajam. Só que tem um problema, que é muitas vezes as plataformas agem de forma equivocada, né? A gente teve recentemente várias páginas de conteúdo ou voltadas para o público LGBTQIA+, que foram simplesmente derrubadas. E aí a plataforma não explica por que que derrubou, como que derrubou. Isso, inclusive, gerou uma representação ao Ministério Público, né? Então, a gente tem casos muito graves de censura pelas plataformas, então elas pecam tanto pela omissão quanto pela ação, que é uma ação forte e equivocada. E a população precisa se apropriar dessas regras, inclusive das resoluções do TSE, não só sobre as plataformas, mas sobre inteligência artificial também. Para quê? Para fiscalizar as campanhas e denunciar quando violações a essas legislações ocorrem.
8: Muito bem, Jonas. Eu acho que você colocou uma questão que é chave nesse processo eleitoral, que é a pressão da sociedade. É o que nos resta. Inclusive a Laine, que está responsável pelo Fórum Nacional pela Democratização da Comunicação, o FNDC, para fazer incidência no Congresso, sabe muito bem disso, porque o FNDC tem uma grande capitalidade, né? São mais de 500 entidades filiadas. Então, eu penso, e eu queria ouvir a opinião agora já no final do programa, da Laine, sobre a possibilidade de a gente reunir esses movimentos todos, né, entidades, como o Diracom e tantas entidades que são filiadas ao FNDC, para discutir como a sociedade pode, de forma organizada, interferir nesse processo, porque é o caminho que nos resta. Concorda comigo, Laine?
10: Com certeza, eu acho que essa é a nossa única esperança, né? Construir um processo democrático chamando as pessoas para construir junto. Acho que isso que Jonas traz muito bacana, a ideia do observatório, né? O papel dos cidadãos e das cidadãs nesse processo eleitoral, que a gente precisa construir cada vez mais o processo do que a gente acredita na participação popular nas decisões, né? É o controle social, é o fortalecimento dos conselhos, eu acho que essa é a nossa tarefa. E nessa última semana, a gente teve no CCS, né, na reunião do CCS, que é o Conselho de Comunicação Social do Congresso, fazendo essa denúncia sobre esse projeto de lei, da inconstitucionalidade desse projeto de lei. Lançamos agora há pouco, agora enquanto a gente estava aqui na live, foi lançado no Instagram da FNDC um carrossel muito bacana, bem informativo, para que a gente possa compartilhar, socializar, que as organizações que constroem o FNDC, mas para além das organizações que constroem o FNDC, que lutam pela democratização da comunicação, entendam a importância de denunciar, mas de pressionar os senadores a não votarem a favor de um projeto absurdo, porque isso abre um precedente para que a gente possa perder cada vez mais direitos em processo eleitoral. E aí, por último, Souza, eu quero lembrar algo que aconteceu muito recente, que foi na prefeitura, eu sou de Salvador, moro em Brasília, mas estou esse final de semana aqui em São Paulo, e quero lembrar de um episódio que aconteceu em São Paulo há pouco tempo, de violação de dados a partir de Wi-Fi grátis, da conexão de Wi-Fi grátis de uma empresa contratada por Ricardo Nunes. E o medo que a gente tem é como, é isso que Jonas traz também, que Souza também traz, como esse disparo vai acontecer, como acesso a esses dados com total violação à lei, né, enfim, a LGPD, que garante os nossos direitos, né, enfim, garante a necessidade do nosso consentimento para esse processo, seja quebrada e seja desrespeitada. Então, eu acho que a gente já está muito alerta, mas além de estar alerta, a gente precisa estar agindo, né, e agir no coletivo é necessário, porque só a gente não consegue resolver isso. Então, convocar e convidar todas as organizações, mas todas as pessoas que acreditam que a comunicação precisa ser democratizada para fazer luta e fazer esse enfrentamento e barrar esse absurdo que é esse projeto de lei, para que a gente possa ter cada vez mais possibilidades de diálogo, mas também de uma comunicação que seja pautada na luta e nos direitos humanos e no respeito às pessoas.
8: Muito bem, eu quero agradecer enormemente a presença de vocês, Joana Valente, Laine Crisóstomo, e quero encerrar o programa dizendo que, inclusive, aqui no Ceará, nós não estamos parados. Acabamos de criar, e está sendo difundido pelo país todo, uma campanha chamada Brasil Soberano e um Congresso Amigo do Povo. Visa justamente transformar o que existe hoje, que é uma maioria inimiga do povo, que precisa ser combatida, e a gente tem que impedir que esses inimigos sejam eleitos. Inimigos que todo dia eles fabricam coisas contra a democracia, contra os interesses do povo, como esse projeto de lei, né, 4.822/2025, que fere de morte a democracia em nosso país. A gente já tem tão poucos instrumentos de participação direta como o voto, né, que é um cheque em branco que a gente dá para um Congresso legislar em nosso nome, e esse processo é, vamos dizer assim, manipulado para que a vontade popular seja fraudada. Essa que é a verdade. Então, muito obrigado a todos e todas, e vamos esperar que a gente continue e unifique esses movimentos todos que estão lutando pelo Brasil justo e democrático. E que as vozes pela democracia possam ser cada vez ampliadas para serem ouvidas em nosso país. Muito obrigado.
11: Obrigado. 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
0: 13 horas e 27 minutos.
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0: 13:55.
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6: Olá, ouvinte da Rádio Paulo Freire que nos acompanha pelo site do orelha.rádio livre ou pelo YouTube. Seja muito bem-vindo a esta edição do programa O que tem para hoje. Eu sou Celina Bittencourt, aluna de Estudos de Mídia da UFPE e apresento esta edição. Você já parou para pensar no que acontece quando um povo esquece a sua própria história? Ou quando certas memórias deixam de ser contadas para as novas gerações? A memória não está só nos livros ou nos arquivos. Ela também vive nos lugares que a gente preserva, nas histórias que continuam sendo contadas e nas pessoas que decidem não deixar o passado cair no esquecimento. Em um país que passou por períodos de censura, violência e violação de direitos, lembrar é mais do que olhar para trás. É uma forma de entender o presente e de defender valores, como a democracia, a justiça e os direitos humanos. E quando a juventude passa a ocupar esse debate, a memória ganha novos olhares, novas perguntas e novas formas de mobilização, mostrando que preservar a história também é uma responsabilidade coletiva e um exercício de cidadania. É a partir dessa reflexão que surge o projeto de extensão Espaços de Memória e Resistência Democrática, que desenvolve ações com estudantes de escolas públicas da região metropolitana do Recife, explorando temas como direitos humanos, verdade e cidadania. E é justamente o resultado dessa jornada que será apresentado no terceiro Fórum da Juventude em Defesa dos Espaços de Memória, que acontece no próximo dia 11 de junho. Por isso que nesta edição do Que Tem Para Hoje, vamos conversar com o advogado, cientista político e professor doutor Manuel Moraes, coordenador do projeto de extensão Espaços de Memória e Resistência Democrática. Manuel, seja muito bem-vindo à Rádio Paulo Freire.
7: Muito obrigado, Celina. Prazer a você e a todos os ouvintes da Rádio Paulo Freire.
6: Bom, Manuel, para começar, como surgiu seu interesse por temas como memória, democracia e direitos humanos, que hoje estão no centro do seu trabalho?
7: Muito obrigado, Celina, pela pergunta. Esse projeto de extensão foi um desafio em função da necessidade de curricularização da extensão. Uhum. Então, a partir daí, surgiu a possibilidade de que eu viesse ministrar a cadeira de Direitos Humanos no curso de Direito na Universidade Católica, né? Nós temos um centro de Ciências Jurídicas e Empresariais e, a partir dessa provocação, eu assumi a cadeira. E essa cadeira de Direitos Humanos, então, exigia um projeto. Na verdade, eu venho trabalhando esse tema desde da Comissão da Verdade. Eu fui membro da Comissão da Verdade do Estado de Pernambuco em 2012. Encerramos os trabalhos em 2017. Em 2017. E a partir então, eu fui chamado, a partir desse lugar de Comissão da Verdade, a assumir a Cátedra de Direitos Humanos de João Helder Câmara. Então, a partir da cátedra do Helder Câmara, eu desenvolvo trabalhos em parceria com várias instituições da sociedade civil, o SENDEC, o MST, que nós chamamos de TVDH, que é um projeto também ligado à extensão. E a partir desse projeto, nós fizemos uma aproximação com a possibilidade de trabalhar o meu tema de doutorado, porque também eu fiz o doutorado em torno da questão da justiça de transição. Então, meu doutorado trabalhou o tema da justiça de transição e eu então fiz coordenei, isso foi importante, o GT, que foi o responsável pela construção, edificação do conceito e da proposta de Memorial da Democracia. Então, juntando tudo isso, eu fiz a seguinte proposta para o curso: dar uma carga horária em justiça de transição e depois dessa carga horária, eu, com os alunos de direito, visitamos as escolas do entorno do Memorial da Democracia, porque o memorial fica no sítio Trindade.
6: Sim.
7: E aí, ao redor do sítio da Trindade, tem 21 escolas. Então, algumas escolas nós visitamos, os alunos fazem oficinas sobre justiça de transição e democracia, e a partir dessa visita, essas oficinas, nós mediamos o acesso das escolas ao Memorial da Democracia.
6: Muito importante esse trabalho. O projeto reuniu estudantes da Erendor Vital, Dom Bosco, Ajão Magalhães e José Vilela, né?
7: Isso.
6: Por que levar debate sobre memória, verdade e direitos humanos para o ambiente escolar? E como os jovens reagiram a esse contato com o projeto?
7: O resultado tem sido muito interessante. Na verdade, começamos em 2023, já estamos no quarto ano, né? São mais ou menos 1.000 alunos de direito que já passaram por esse projeto. E nós acreditamos que já alcançamos nas escolas, né, do Estado em torno mais ou menos de 6 a 5 mil alunos. O retorno é muito positivo. Cada turma do curso de Direitos Humanos, eles vão com folders, que são materiais pedagógicos, né, de fácil leitura, sobre um recorte que cada grupo faz. Então, imaginemos que um grupo fez um recorte ditadura e gênero. Ditadura é questão racial, ditadura e a questão da cultura. E esses recortes são colocados em folders e são apresentados nas oficinas. Depois, os alunos vão para o memorial e visitam esse lugar de memória, que é o Memorial da Democracia.
6: Muito interessante esse trabalho. Muita gente associa a memória a algo distante ou apenas ao passado, né? Por que discutir memória é também discutir o presente e o futuro da democracia?
7: Veja, nós temos que refletir que a memória é um ato político. Memória a gente não imagina como sendo algo estático, porque a memória ela está sendo reconstruída permanentemente, ela é dinâmica, né? E, na verdade, quando nós temos escolhas na sociedade, veja, escolha sobre a democracia, escolha sobre o fascismo, são escolhas que nós fazemos a partir da leitura do mundo. Então, quanto mais jovens se envolverem na defesa da democracia e mais jovens conhecerem as consequências dos fascismos e autoritarismos, melhor será, ao meu ver, a preservação desses espaços de memória.
6: Com certeza. O projeto utiliza documentos como o relatório da Comissão da Memória e Verdade do Helder Câmara e registros da Comissão Estadual da Verdade. Como esses materiais foram trabalhados com os estudantes?
7: Eu trabalho com eles em sala de aula, né? Uhum. Muita grande parte desse conteúdo já está disponibilizado, porque nós temos eles em PDF, né?
6: Uhum.
7: Então, é disponibilizado esse material, como também é feito debates em sala de aula preparatórios para os projetos de ida nas escolas.
6: Uhum. Então, esse protagonismo juvenil é um dos eixos, né, principais do projeto.
7: Isso.
6: Como é que vocês buscam fazer com que os estudantes não sejam apenas ouvintes, mas também produtores de reflexão e conhecimento nisso tudo?
7: É muito interessante a criatividade da juventude, né? A primeira coisa é partir do princípio e acreditar que eles vão ser realmente protagonistas, né?
6: Uhum.
7: Isso é uma coisa que veio desde a minha juventude, porque como eu vim do movimento estudantil, então isso para mim é muito tranquilo. Então eu compartilho com eles o projeto desde o início, que a gente chama de contrato pedagógico,
6: uhum.
7: E a partir desse contrato pedagógico é feito um debate em sala de aula sobre o recorte, como eu te disse. Para você ter uma ideia, esse recorte de ditadura e raça, por exemplo, foram vários grupos, né, que surgiram e que fizeram, e que ficou muito interessante. Todo uhum. esse material está disponível no Instagram do projeto, onde você vai ver que as turmas, que são divididas em grupos, apresentam lá no Instagram do projeto o registro fotográfico, o registro dos folders, o material que eles produzem e também depoimentos dos alunos do segundo grau.
6: Muito bacana. Falando sobre essas atividades desenvolvidas pelos próprios estudantes durante o projeto, eles discutiram em ação dentro das escolas o silenciamento das mulheres durante a ditadura militar em um dos encontros, né?
7: Exato.
6: Porque é importante olhar para as histórias que por muito tempo foram silenciadas.
7: Exatamente, porque nós estamos vivendo uma alta, né? Nesse momento do feminicídio, do silenciamento uhum. da mulher, da violência institucional de gênero. Então, trazer isso à tona, mostrar que a ditadura praticou esse crime e que isso perpetua-se na democracia, é uma forma de dizer, olha, nós temos uma origem, né?
6: Uhum.
7: Esse tipo de violência foi, digamos assim, amadurecida, perpetrada na ditadura, e a gente não conseguiu transitar para a democracia como deveria em função da impunidade dos agentes da ditadura.
6: Uhum. É muito importante essas atividades mesmo. O filme Ainda Estou Aqui, que foi citado inclusive no Instagram do projeto, reacendeu o debate sobre a ditadura militar, contando a história do desaparecimento do ex-deputado Rubens Paiva e da luta da esposa dele, Eunice Paiva, e da família por memória e justiça, né? Além de chamar a atenção do público, ele ganhou esse reconhecimento internacional, um Oscar. E o filme Agente Secreto já traz esse contexto do período histórico violento da ditadura para o Recife, né? Qual o papel do cinema e da cultura na preservação da memória e na construção de uma consciência crítica sobre o passado?
7: Eu acho que a cultura, ela é transformadora, né? Porque a cultura, ela acessa uma série de áreas do nosso espírito, dos nossos sentimentos.
6: Uhum.
7: Ele aguça a nossa curiosidade, também desenvolve, a cultura está ligada a diversos tipos de linguagem, como o cinema que você citou,
6: uhum.
7: mas a literatura, a poesia, as artes, né? Então, quando a gente se associa à cultura, a gente pode ter elementos da cultura como instrumentos pedagógicos, né? Eu acho que isso tem um saldo muito positivo na reflexão, porque o desafio da sala de aula hoje é muito grande, em função do que você, como professor, na relação com o aluno, e nós temos uma série de motivadores que dispersam a atenção.
6: Sim.
7: Né? Nós temos diversos interesses que muitas vezes fogem àquilo que você está relacionado à sala de aula. Então, quanto mais você tiver uma proposta pedagógica dinâmica, contextualizada e pactuada com os alunos, melhores são os resultados que você pode alcançar.
6: São desafios grandes mesmo.
7: Sim.
6: Os jovens que participaram do projeto nasceram décadas após o fim da ditadura militar. Então, quais são esses desafios de tornar esse tema significativo para as novas gerações? Essa questão da tecnologia, tem mais coisa que torna desafiador?
7: Eu diria que são dois jovens, né? Nós temos um jovem que começa o semestre imaginando que ele tem mais uma tarefa para fazer,
6: uhum.
7: né? E um jovem que termina o semestre compreendendo que ele viveu uma experiência de extensão. Para você ter uma ideia, essa disciplina não tem prova. Então, o resultado avaliativo é o resultado das atividades de extensão. Então, se ele participa das atividades, se ele contribui com o relatório final, se ele participa das diversas atividades que o projeto incide, ele vai ter um resultado. Mas o mais importante para mim é o reconhecimento deles, principalmente os universitários, de terem, por exemplo, pela primeira vez vivido a experiência da escola pública, porque alguns deles não viveram. Outros que são das escolas públicas, o retorno deles como universitários, né? Então, são muitos impactos. E o interessante é o depoimento disso, ou seja, eu vivi, como eu dizia, eu me matriculei numa disciplina esperando uma coisa e realizei outra, né? E isso é mais importante para mim, não é a nota, embora que o resultado nota seja um resultado esperado. Mas o que a gente quer é que ele tenha uma vivência de extensão que não só ele modifica os alunos do segundo grau, porque isso também ajuda a impactar os alunos do segundo grau, porque imagine que os alunos do segundo grau vão pensar assim, olha, são alunos de direito que estão vindo aqui falar sobre ditadura, então isso é relevante. E jovens falando para jovens tem um tipo de comunicação que eu, mesmo jovem como sou, não tenho mais a mesma capacidade de comunicar, né? Porque tem a questão de linguagem, de empatia, de relação, de geração, né? Então, esse comunicar, jovem comunicando para jovem, é uma força muito forte do projeto.
8: É muito bacana, porque realmente o contato aproxima mesmo os jovens do assunto e realmente desse engajamento mesmo com o projeto. Ao longo das atividades, quais temas despertaram mais interesse ou curiosidade entre os jovens extensionistas e os participantes das escolas?
7: Eu acho que quando os jovens do Estado, né, a partir do projeto, visitam o Memorial da Democracia, é como se eles estivessem entrando em uma outra dimensão, né? Mais prática da democracia, ou seja, existe um risco de perdê-la.
8: Sim.
7: Porque antes de visitar o memorial, a democracia é uma coisa muito abstrata. Eles não, muitas vezes a gente, infelizmente, a gente é deseducado de compreender que uma escola pública é resultado de um dever constitucional, que é a educação, direito, de que eu não estou tendo ali regalias, na verdade eu estou tendo acesso a um benefício público, né, que é a educação, e que ela é estruturante para a nossa vida enquanto sociedade, enquanto cidadã. Mas como a nossa cidadania no capitalismo é medida pelo que nós temos e não pelo que nós somos, muitas vezes os alunos das escolas do Estado se sentem, digamos assim, ceifados à liberdade de agir. Pensando que, por ser aluno de escola pública, eles não podem incidir sobre a política, não podem incidir sobre a realidade, não podem transformar o mundo.
8: Sim.
7: E isso é o pior dos legados que a gente pode fazer, o que nós chamamos de erosão da democracia. A democracia, ela vai erodindo quando a gente não acredita que ela pode nos entregar um mundo melhor. E isso quem faz, né? Quem faz quem vai nos desestimulando a ver a democracia como um espaço de poder, de tomada de decisão, é o desalento, muitas vezes, da forma como a gente tem as eleições, o descrédito que nós damos aos políticos e à política.
8: Sim.
7: Né? Todos esses institutos vão criando uma sensação de que a democracia não presta, de que a nossa democracia ela é corrupta, que a corrupção prevalece, que os interesses populares não são ouvidos. Então, quando você desacredita na democracia, quando esse desalento chega ao ponto de você acreditar no primeiro populista da esquina, né? Porque o populismo vai surgir daí. Já que tudo não presta, eu presto. E eu venho solucionar o que não presta. Então, essa é a síntese que a gente quer romper. A gente quer dizer, olha, não, nós somos protagonistas da nossa história, nós podemos transformar a nossa realidade como transformamos aqui na ditadura. Olha o que uma geração fez aqui no Recife. Olha como o nosso Estado tem um espírito libertário, né? É interessante ver que no memorial são várias etapas que vão mostrar desde o século XVII, com a expulsão dos holandeses, e todo o processo de resistência contra a escravidão, né? O movimento abolicionista, o movimento de cultura popular. Então, o memorial realmente é um painel, né, que dá para vislumbrar uma tese. Qual é a tese? É que a história de Pernambuco tem uma contribuição a dar para a história do Brasil. Mas essa história de Pernambuco não é a história de um pernambucano, é a história de um conjunto de pernambucanas, pernambucanos, jovens, maduros, né, que de forma plural construíram uma história. E essa história nós queremos contar. Agora, infelizmente, essa história muitas vezes não é contada. E isso é a escolha ideológica que nós fazemos na família, na sociedade e também nas escolas.
8: Sim, e a gente tem uma contribuição muito significativa para esse processo todo violento da ditadura. Falando sobre o Memorial da Democracia, durante as visitas do projeto de extensão, os estudantes refletiram sobre a diferença entre o que aconteceu, o que foi registrado e o que foi silenciado ao longo do tempo, né? Como desenvolver esse olhar crítico para a história?
7: Em primeiro lugar, a história, como a gente também pode refletir sobre a memória, a história ela não é neutra.
8: Uhum.
7: Ela é resultado de uma correlação de forças. Então, nós estamos ali contando uma história de quem, em uma correlação de forças adversa, que foi a ditadura militar, resistiu. Então, ali nós temos pessoas que deram suas vidas, é o caso da Natália, nós temos pessoas que estão ali colocados os nomes, aqui são todos os pernambucanos reconhecidos pelo Estado de Pernambuco e que foram indenizados pelo Estado de Pernambuco porque foram alcançados pela ditadura. Então, ali nós temos uma parede com os mortos e desaparecidos de Pernambuco.
8: Uhum.
7: E só para você ter uma ideia, proporcionalmente, nós somos o estado com o maior número de mortos e desaparecidos do Brasil.
8: Caramba!
7: Então, veja a gravidade da situação. Tendo em vista a opção popular das chamadas ligas camponesas, do governo de Miguel Arraes, que ali naquela época de 64 representavam uma alternativa à esquerda de concepção de Estado, a própria configuração dos movimentos sociais, né, que nós tínhamos no Recife, uma central de movimentos sociais chamada Consintra,
8: uhum,
7: que era como se fosse uma CUT da época, que agregava estudantes, movimentos sociais, movimentos sindicais, né? A própria Rádio Paulo Freire, que existia na época, o próprio Paulo Freire, uhum, pensando, refletindo com o movimento de cultura popular. Então, Recife sempre foi uma cidade muito cosmopolita, com intelectuais comprometidos com uma sociedade democrática, com a democratização do ensino, com o acesso à justiça, né? Então, ter o aluno de direito percebendo alargando essa concepção acerca do direito, acerca da universidade, acerca do seu próprio lugar nessa sociedade, é o grande objetivo desse projeto.
8: E é um objetivo muito necessário, né?
7: Isso.
8: E para você que chegou agora, este é o programa que tem para hoje. Nesta edição estamos conversando sobre memória, democracia, juventude e o projeto de extensão Espaços de Memória e Resistência Democrática, que vai realizar a culminância do trabalho desenvolvido pelos estudantes nessa próxima quarta-feira, 11 de junho. Por isso contamos com a presença aqui em nosso estúdio de Manuel Moraes, coordenador do projeto, professor doutor, advogado e cientista político. Bom, falando sobre a democracia, trazendo dados da ditadura, das mais de 430 vítimas fatais e desaparecidas políticas reconhecidas da ditadura militar brasileira, 140 eram estudantes, segundo o Ministério dos Direitos Humanos e da Cidadania. Muitas vezes a juventude é vista como desinteressada pela política, mas o que esse dado revela sobre o papel histórico dos jovens na luta por direitos e democracia?
7: Os jovens sempre estiveram inseridos na luta política, né?
8: Uhum.
7: Na verdade, esse número só revela, só constata, né, a participação da juventude na reflexão crítica da sua realidade. Não é diferente hoje. Nós temos juventudes que estão engajadas em coletivos, que estão engajadas em projetos de extensão, como é esse caso. Nós temos juventudes que estão refletindo e repensando a própria sociedade através da universidade. Eu acho que a universidade ela é como se fosse um catalisador, né, de uma série de expectativas que nós temos enquanto jovens sobre a vida. Porque nós estamos numa transição, o jovem,
8: uhum,
7: né? Não estamos saindo da infância e da adolescência e não temos ainda o tempo vivido do amadurecido, digamos, do adulto. Então, o jovem ele fica num momento da vida em que a possibilidade de repensar o mundo é muito grande, muito propício. No caso de 60, na década de 60, nós tivemos um grande movimento de contestação internacional, porque o estopim inicial foi em 68 na França, o movimento chamado Proibido Proibir.
8: Uhum.
7: Né? E esse movimento tinha grandes líderes estudantis, né? Por exemplo, Foucault, Guattari, e esse povo liderou uma ruptura contra um pensamento que eles acreditavam que impedia a França, naquele contexto, de repensar sua democracia. E esse movimento, Proibido Proibir, na França, a ocupação da Universidade Sorbonne pelos estudantes, ganhou força no mundo inteiro. E foi um grande ano de retomada das ruas contra protestos que foram organizados, principalmente pelos estudantes, contra a ditadura militar.
8: Sim.
7: Então, os estudantes, naquele contexto, viraram a ponta de lança da resistência à ditadura, tendo em vista que os sindicatos todos estavam sob intervenção, os partidos políticos foram colocados na clandestinidade, e quem lutava na clandestinidade não conseguia organizar uma passeata, né, venhamos? Então, os jovens aqui, coube a tarefa histórica, ali a juventude, a avançar, e por isso que foram alvos de perseguição, mortos e tal. A pergunta que fica é, como é que a gente pensa esse jovem, né, universitário que foi morto naquela época? Eu acho que o grande para mim, a grande alegria é ver jovens, lendo a história desses jovens, não com um olhar de pena, que eu acho que eles não querem isso. Uhum. Né? Eles quiseram lutar por um mundo melhor. Eles quiseram lutar pela liberdade.
8: Sim.
7: E eu vejo meus alunos, quando olham para essas histórias, reconhecendo neles espaços de luta e não de piedade. Uhum. Porque isso é muito interessante no filme, por exemplo, Ainda Estou Aqui, quando Eunice Paiva é chamada a tirar uma foto e o jornalista pede para que ela fique como se fosse consternada.
8: Uhum.
7: E ela mobiliza os filhos e diz, não, nós vamos sorrir, né? Porque a ditadura queria nos destruir. E ela não vai conseguir fazer isso, porque o meu marido, no caso o meu pai, é felicidade, é vida. Então eu não vou, porque eu tenho que tirar uma foto triste? E todos eles tiram sorrindo. Aquilo ali é uma forma de insurgência. Sim. Também, entende? E eu acho que a gente tem que ver esses jovens, a história deles, esses que foram vítimas da ditadura, tanto da ditadura do Estado Novo, como Demócrito de Souza Filho, aqui em Pernambuco, né, que é o nome do Deado Direito, como a figura de outros jovens que foram assassinados, Edson Luiz, por exemplo, emblematicamente secundarista, como aqueles que lutaram, mas que nos trouxeram o impulso de um mundo melhor, né, e não a ideia de piedade. Eu não estou lutando pela piedade, eu estou lutando pela transformação que eles propõem. Que o sacrifício deles, afinal de contas, foram sacrificados, mas não é o sacrifício no sentido físico que significa a retomada do projeto. Eu acho que é muito interessante os alunos encontrarem neles a humanidade deles. Há uma empatia em relação a eles, né? Ou seja, eu posso continuar a história deles a partir do momento que eu me sujo contra determinadas estruturas, né?
8: Muito importante. E falando sobre essa questão de liberdade, de humanidade, a gente acaba tocando no assunto dos direitos humanos, né? Que muitas vezes parece um tema distante do dia a dia. Como o projeto buscou aproximar essa discussão da realidade dos estudantes?
7: Em primeiro lugar, que é muito fácil você relacionar a questão das violações de direitos humanos ao que aconteceu na ditadura, porque intrinsecamente foram violações de direitos humanos. Então, na prática, é como a gente faz de teoria e prática. Então, na parte mais geral da disciplina, a gente trata das questões teóricas sobre os direitos humanos, atualiza a situação contemporânea dos direitos humanos, os seus institutos, a sua doutrina, né? A dogmática acerca dos direitos humanos. E quando entra na extensão, a gente tem a parte prática, em que os alunos incidem sobre a realidade social.
8: Uhum.
7: Então, o gancho, né, eu diria assim, é ter uma visão crítica dos direitos humanos, né? A gente não pode ter uma visão superficial, uma visão meramente instrumental, até porque é preciso lembrar que a ditadura no Brasil, uma parte do discurso dos agentes do Exército faziam nos documentos oficiais, né, menção aos direitos humanos, como se estivessem protegendo o Brasil da ameaça comunista, que eram violadores de direitos humanos, imagine. Então, se a gente não tiver uma leitura crítica dos próprios direitos humanos e do próprio lugar nosso na história, a gente pode reproduzir discursos instrumentais, né? E é isso que a gente não quer.
8: Realmente, é isso que a gente não quer. Falando sobre os discursos das violações cometidas durante a ditadura, o Brasil ainda convive com eles, né? Relativizando ou até negando, de certa forma, em alguns contextos, a existência da ditadura ou das punições que foram, que existiram, né? Que foram feitas e do processo em si, violento histórico. Qual o papel da educação no combate a esse apagamento?
7: Em primeiro lugar, como você pontuou desde o início, existe no Brasil, diferente da América Latina, uma impunidade. Uhum. Então, os agentes que praticaram, né, graves violações de direitos humanos saíram impunes. E como impunes foram, há uma sensação de que a ditadura ela não foi derrotada. Na verdade, a ditadura no Brasil, ela teve apoio popular. Sim. Isso é um dado concreto. E por ter tido apoio popular, ela só foi derrotada, né, quando não havia mais condições políticas de sustentação. Mas mesmo quando ela caiu controlando o processo de transição. Tanto que é verdade que ela conseguiu manter-se, né, pelo voto indireto, transitando até a Constituinte de 88, mantendo uhum. grandes figuras importantes. Então, só agora, recentemente, na tentativa do golpe de 8 de 2023, de janeiro, que nós tivemos generais presos. Sim. Né? Ou seja, o golpismo sempre foi premiado no Brasil. Só agora que a gente conseguiu reverter isso. E eu acho que só conseguimos reverter, preciso lembrar, porque tivemos uma Comissão da Verdade, isso. Comissão da Verdade também nacional e nos estados. Foi produzido muito material sobre ditadura e os impactos dela a ponto de mudar a legislação e, pela primeira vez na história do Brasil, criminalizar golpe de Estado. Ou seja, isso foi um resultado desse processo. Que nós chegamos a essa conclusão de que não podemos aceitar. Ditadura é algo que mata, como a gente viu no relatório, jovens, indígenas, né? Que para além dos 400 mortos que você citou, tem depois do relatório da Comissão Nacional da Verdade, nós temos 8 mil indígenas, uhum. 1.300 trabalhadores do campo. Então, assim, o número é muito maior, né? Se fala de presos, 50 mil, então, os números são muito maiores do que aqueles 430 iniciais, que você tem toda a razão, é o que foi apontado desde então. Mas quando você desvenda esses diversos olhares, sem falar das violências de gênero, violências psíquicas, violências indiretas, aí a coisa torna o vulto muito maior, né?
8: Tudo isso se potencializa.
7: Isso.
8: Num momento em que muitas informações circulam pelas redes sociais, qual a importância desses espaços dedicados à memória, à pesquisa e à preservação de verdade histórica?
7: O primeiro lugar é o lugar pedagógico, né? Assim, esses uhum. espaços têm propostas pedagógicas e essas propostas incidem uma metodologia que é chamada Educação para o Nunca Mais. Não quer dizer filosoficamente que não poderá haver uma ditadura, não é disso que eu estou dizendo. Não é o memorial da democracia que evita um golpe de Estado.
8: Sim.
7: Mas ela é uma contribuição dentro de um aspecto maior do que a Unesco chama de educação para o nunca mais. Quer dizer, essa educação que pretende, de forma pedagógica, nos ajudar a compreender o que aconteceu numa ditadura, num estado de exceção, para que a gente não repita. Uhum. Evidentemente que esse não repetir, repito, não é uma determinação do projeto, porque é impossível. Mas é um dever ético, é um conteúdo ético que a gente tenta apresentar para a sociedade no sentido de um desejo realmente de que a ditadura não prevaleça, uhum. que as pessoas aprendam o espaço da democracia, que as pessoas aprendam o espaço da diversidade, né, que a diversidade é um dom constitucional, um direito constitucional, né? Veja a marcha da diversidade, como é importante uma sociedade que tem a marcha para a diversidade coexistindo com a marcha para Jesus. Cada um no seu lugar.
8: Sim.
7: Se você quer acreditar que a sua marcha é para vocacionar a sua espiritualidade, continue marchando, sem que impeça o direito da população LGBTQI+ de expressar sua forma de amor, sua forma de entendimento, sua forma de querer, né? Então, a democracia, uma sociedade plural, democrática, uhum. Ela não tira direito de ninguém, ao contrário, o que a gente está lutando é para que todos tenham direitos e todos possam conviver a partir de todas as divergências que existam, né? E naturais, né? Sobre concepção de tudo, né? Isso é legal, isso é bom. Divergir é uma coisa boa, né? O Estado totalitário é aquele que tem regras para tudo. Isso é terrível, isso é empobrecedor. Né? Isso é uma coisa que encurta a vida, né, humana e empobrece a nossa capacidade de ação.
8: Sim, esse convívio com a pluralidade é muito importante. Depois de todo esse processo, que transformações você percebeu nos jovens que participaram das atividades?
7: Eu acho que o amadurecimento, né? Eu recebo jovens, né, que muitas vezes, claro que são faixas, tem turmas que têm uma diversidade, mas eu acho que a grande contribuição é um amadurecimento do lugar, né? Ou seja, o lugar de fala. Eu hoje posso falar sobre esse assunto porque eu me inseri num projeto, eu fui numa escola, eu participei de um debate, eu lutei pela democracia. Então, eu vejo o lugar dos alunos, um amadurecimento sobre a democracia e sobre o papel da Constituição, sobre os direitos humanos, né? Porque eles praticaram algo concreto, né? Contribuíram de forma concreta para jovens, que também são impactados a partir desse projeto.
8: Sim. O Fórum da Juventude em Defesa dos Espaços de Memória vai reunir estudantes de diversas escolas, né, para apresentar as experiências desenvolvidas ao longo do projeto de extensão. O que é que o público pode esperar desse encontro?
7: Esse encontro foi criado pelos próprios alunos. O fórum foi uma sugestão dos próprios alunos que disseram assim: olha, nós vamos às escolas do Estado. E muitos dos jovens perguntam sobre a universidade. Por que não trazê-los para a universidade?
8: Sim.
7: E foi uma provocação de um dos membros, de uma das turmas, né, desse projeto. E a gente disse: não, você tem toda a razão, vamos trazê-los para a universidade. Eu entrei em contato com a Secretaria da Educação, que eu quero registrar o apoio da divisão, a gerência de direitos humanos da Secretaria da Educação do Estado, que foi muito acessível, né? E viabilizou a vinda desses alunos através de ônibus que são locados pela Secretaria da Educação, Governo do Estado, e esses ônibus trazem os alunos no dia certo, na data certa, no caso dia 11 de junho agora, se não me engano, na quinta-feira, né? E eles vêm para participar desse projeto, que é, na verdade, uma visita à universidade e depois uma devolutiva dos alunos que foram nas escolas do Estado. Eles vão apresentar os resultados, os relatórios finais para esses alunos do Estado. É um grande encontro, na verdade, um reencontro deles agora na universidade. Então, assim, eu visitei a casa de vocês, agora vocês visitam a minha casa. Então, é um momento muito bonito, eu diria.
8: Muito bacana essa combinância. Bom, a gente está finalizando, mas antes eu queria saber como é que a gente faz para participar, qual dia, horário, local do evento, e para quem quiser acompanhar o fórum e conhecer mais sobre o projeto Espaços de Memória e Resistência Democrática, onde é que a gente pode encontrar mais informações?
7: Nós temos um Instagram chamado Fórum da Juventude Direitos Humanos, ponto Direitos Humanos, você pode acessar. Eu pediria até que você colocasse, né, depois da inscrição do vídeo aqui da transmissão. Esse Instagram é disponível para quem quiser acessar. E esse dia 11 de junho, próximo fórum, vai estar sendo transmitido no canal oficial da Unicap. Então, quem quiser, entra no YouTube, no canal oficial da Unicap, que vai poder ver ao vivo de 9 da manhã até as 12 horas, mais ou menos esse é o período, né, que acontece, onde os alunos do Estado vão visitar, como eu disse, ser convidados a participar do fórum, e os jovens, que são os realizadores do projeto, vão fazer uma síntese das suas experiências, das suas trocas, e acontece um debate. O interessante é essa troca de experiência entre os alunos do Estado, os alunos da Unicap, alunos secundaristas e alunos universitários, que vão debater a defesa da democracia. Podem surgir propostas, vão ter autoridade, vai estar a secretária de Direitos Humanos do Estado, Joana Maranhão, vai ter a Secretaria da Educação, nós vamos ter a presença também de pessoas da universidade, o reitor está confirmado, né? E Joana Figueiredo, Joana Figueiredo, que é a Secretária de Direitos Humanos, está confirmada, a Secretaria da Educação, o reitor, enfim, várias autoridades da universidade, professores também, dos outros projetos de extensão. Então, a gente espera que seja um momento de muita troca, de muita celebração desse terceiro fórum. Na verdade, já aconteceram dois outros, que também estão disponíveis na internet. Quem quiser acessar, vai lá e pode acessar.
8: Muito bacana. Estamos chegando ao fim da entrevista, mas eu gostaria de agradecer a presença de Manuel Moraes, coordenador do projeto de extensão Espaços de Memória e Resistência Democrática, professor doutor, cientista político e advogado. Muito obrigada, Manuel.
7: Celina, muito obrigado pela oportunidade de falar sobre o projeto.
8: Estamos chegando ao final desse primeiro bloco. Vamos para um rápido intervalo, mas já estamos já com o segundo bloco do que tem para hoje. com reportagens sobre a importância dos museus para a preservação da memória na ditadura, colunas sobre o que acontece no cérebro humano

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4: Prezado ouvinte, não estranhe se nossa programação estiver um pouco diferente. 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
5: Se você vive em área de morro, é importante ficar atento ao risco de deslizamento de barreiras diante de fortes chuvas. O geólogo e professor da Unicap e da UPE, Fábio Pedrosa, explica por que os moradores das regiões afetadas devem entrar em contato com a Defesa Civil do município onde residem.
6: As defesas civis são constituídas de técnicos que têm condição de orientar essas pessoas como proceder numa situação de emergência, numa situação de dificuldade e de risco. E em muitos casos, sobretudo naquelas áreas onde há mapeamentos que apontam para áreas de alto risco de deslizamento de barreiras, é necessário que fiquemos alertas aos avisos meteorológicos e observemos as orientações dos órgãos de defesa civil, principalmente para a evacuação de famílias que habitam áreas de alto risco de deslizamento de barreiras.
5: Em caso de emergência, a Coordenadoria de Defesa Civil de Pernambuco mantém uma central de operações funcionando em esquema de plantão 24 horas e pode ser acionada pelos seguintes telefones: 199 ou 3181 2490. Repetindo, 199 ou 3181 2490. William Araújo para as rádios Universitária FM e Paulo Freire AM.
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8: Estamos de volta com o que tem para hoje, pelas ondas da Rádio Paulo Freire. Eu sou Celina Bittencourt, aluna do curso de Estudos de Mídia da Universidade Federal de Pernambuco e apresento esta edição do programa. No primeiro bloco, nós conversamos sobre o projeto de extensão Espaços de Memória e Resistência Democrática, que promove a educação cidadã e a preservação da memória democrática junto a estudantes de escolas públicas do Recife. O nosso papo foi com Manuel Moraes, professor doutor, advogado, cientista político e coordenador do projeto, que vai fazer a apresentação dos trabalhos feitos pelos alunos no terceiro Fórum da Juventude em Defesa dos Espaços de Memória. Se você não ouviu no ao vivo, o programa e a entrevista ficam gravados no YouTube da Rádio Paulo Freire. Se você curte tecnologia, inteligência artificial e quer tirar uma ideia do papel, se liga nessa dica. O Centro de Informática da UFPE está com inscrições abertas para o Vibe Hack Queer, uma edição especial do Hackathon de Vibe Coding da instituição, realizada em celebração ao mês do orgulho LGBTQIAPN+, e voltada para pessoas LGBTQIAPN+ e aliadas. A proposta é desenvolver soluções com o apoio da inteligência artificial, utilizando a criatividade e a colaboração como ponto de partida para a construção de novos projetos. A programação conta com o Bootcamp no dia 20 de junho e o Hackathon no dia 27 de junho, reunindo participantes interessados em tecnologia, inovação e impacto social. As inscrições já estão abertas. Para mais informações, é só enviar um e-mail para vibehack@sim.ufpe.br ou acessar o site da UFPE, ufpe.br/ascom. Repetindo, ufpe.br/ascom. Se você gosta de arte que provoca reflexões sobre o cotidiano e as relações sociais, se liga nessa dica. Em sua primeira exposição individual, a artista visual Carolina Draumiro apresenta a mostra Hoje Eu Subi Numa Pilha de Livros para Estar à Sua Altura, que propõe uma reflexão sobre a força de trabalho da mulher e seu papel na sociedade. A exposição está em cartaz na Torre Malakoff, no bairro do Recife, com entrada gratuita. A visitação acontece de terça a sexta-feira, das 10 da manhã às 5 da tarde, e aos sábados e domingos, das 2 às 6 da tarde. Para quem quer conhecer novos olhares sobre questões de gênero, trabalho e sociedade, a mostra é uma boa pedida. Para mais informações sobre a programação, é só acessar o Instagram, @torremalakoff. Preservar a memória é também uma forma de defender a democracia. Na UFPE, um debate discutiu como os museus podem ajudar a manter vivas as histórias da ditadura civil-militar e a importância de não deixar esses episódios caírem no esquecimento. Agora a gente vai ouvir a reportagem Museu na UFPE e Memória na Ditadura, produzida e apresentada por Maria Clara Fernandes. Acompanhe.
9: Preservar a memória é também enfrentar o passado. Na Universidade Federal de Pernambuco, o encontro propôs a reflexão sobre as marcas deixadas pela ditadura civil-militar no Brasil e sobre o que a gente faz com essas histórias hoje. Realizado no dia 29 de abril, no auditório da ADUFEP, Associação dos Docentes da UFPE, o encontro contou com a presença de pesquisadores, estudantes e movimentos sociais em torno de uma pergunta: o que não pode ser esquecido? A iniciativa foi da Comissão da Verdade, Memória e Reparação da UFPE, que discutiu o papel dos espaços museológicos na preservação de memórias traumáticas. A historiadora, museóloga e curadora Marília Bonas foi a conferencista e destacou a importância de manter essas memórias ativas na sociedade.
10: A ideia do diálogo era exatamente trazer isso, né? Trazer a importância dessa memória ser preservada, das memórias traumáticas serem preservadas, mobilizadas com o compromisso de não só isso nunca mais acontecer, mas da gente também ter uma ação cidadã. E a grande maravilha que é termos universidades que podem trabalhar com essa memória, que tem isso como função.
9: E nesse debate sobre memória, educação e democracia, um nome aparece como referência fundamental: o educador pernambucano Paulo Freire. Reconhecido internacionalmente, ele influenciou não só a educação, mas também a forma como os museus se relacionam com a sociedade, defendendo espaços mais participativos e conectados com a experiência coletiva.
10: Na área de museus, o Paulo Freire é absoluto no mundo inteiro. Todo mundo cita o Paulo Freire no mundo inteiro. Em especial na década de 70, o Paulo Freire contribuiu, inclusive, para a definição de museus que segue como uma base até hoje, de museus a serviço da sociedade. O debate que o Paulo Freire traz para educadores latino-americanos que impacta o Conselho Internacional de Museus no nível global.
9: Mais do que revisitar o passado, o encontro também apontou para o futuro. A proposta de criação de um museu da memória na universidade surge como uma forma de transformar experiências em conhecimento. A pró-reitora de Cultura da Universidade Federal de Pernambuco, Mariana Breiner, também esteve na discussão e falou sobre a criação do museu.
11: Essa temática que a Comissão da Verdade da UFPE traz em criar um museu de memória não só traz a história do passado, né, mas traz um presente que precisa ser pensado e um futuro que precisa ser planejado.
9: A ideia é que essa memória não fique presa a datas ou eventos isolados, mas que seja ativada de forma contínua. A diretora de Patrimônio e Memória da UFPE e membro da Comissão da Memória, Ana Paula Brito, destaca a importância desse processo dentro da universidade.
11: O museu é um espaço de ativação, de democracia e de preservação contínua. Então, fazer isso dentro de um espaço museológico é, de fato, um passo muito importante que a UFPE está dando de entender a posição acadêmica e a importância da academia para a defesa da democracia.
12: Em um mundo cada vez mais acelerado, muitos espaços passam a reproduzir uma lógica de consumo rápido de informação. O desafio, então, é transformar a memória em experiência, e não apenas em conteúdo.
10: Tem uma coisa que eu, Marília, fico muito pensando, que é essa coisa da conexão. É, isso, na sociedade de consumo, está sendo cada vez mais abreviado. Porque você só consome, aí o seu algoritmo vai te guiar por um monte de coisas que você consome.

0: criar essas conexões.
1: Entre falas, silêncios e reflexões, o que fica é que lembrar não é um gesto passivo. É escolha e responsabilidade. Num país marcado por períodos de violência política, preservar a memória não é só olhar para trás. É um compromisso com o presente e com o futuro que a gente decide construir. Porque existem histórias que não podem ser repetidas e, principalmente, não podem ser esquecidas. Maria Clara Fernandes, para a Rádio Paulo Freire.
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3: 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Você já passou pela situação de estar com muito sono tentando se manter acordado e escutar um barulho ou uma voz quando não tinha ninguém por perto? Pode ter se tratado de uma alucinação, sabia? Na coluna Neurociência em Questão, Maria Emília Pereira vai te explicar um pouco sobre como e por que nosso cérebro produz alucinações. Acompanhe.
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5: Sabe quando a gente fala, fulano está alucinando, como se fosse simplesmente acreditar em algo que não existe? Pois é, a história é muito mais curiosa do que essa explicação rápida. A alucinação não é só crença errada, ela é, antes de tudo, experiência. Uma sensação tão forte, tão vívida, que parece vir do mundo lá fora, mesmo que o próprio cérebro esteja inventando tudo. E o mais intrigante, nem sempre a pessoa acredita no que vê ou ouve. Às vezes ela percebe que aquilo não faz sentido, sabe que não é real, mas a imagem está ali, firme, como se estivesse tendo vida própria. É o cérebro criando uma cena sem precisar de nenhuma luz, som ou toque do ambiente. Uma fábrica de percepções trabalhando por conta própria. Mas afinal, em que situações isso pode acontecer? Bom, aí entra um universo enorme. Tem as situações clássicas, como nos transtornos psiquiátricos, na esquizofrenia, por exemplo. Ouvir vozes é algo bem comum. São vozes comentando a vida da pessoa, conversando entre si, chamando pelo nome ou até dando ordens. Para quem nunca passou por isso, pode parecer distante, mas para quem vive é tão real quanto qualquer som do mundo externo. E tem outro grupo importante, as alucinações causadas por substâncias. Cada droga bagunça a percepção de um jeito próprio. Os alucinógenos clássicos, como LSD, distorcem cores e formas, criam padrões luminosos e sensações corporais estranhas. Já a cocaína e crack tendem a provocar paranoia e visões rápidas, como sombras ou movimentos onde não há nada. E não podemos esquecer do álcool. Quando alguém bebe muito por muito tempo e para de repente, pode entrar em um estado chamado delirium tremens, que vem com visões assustadoras e confusão mental. Agora, além das drogas e dos transtornos psiquiátricos, existe outro território neurológico envolvido, a privação de sono, por exemplo. É uma fábrica natural de alucinações. Ou seja, o cérebro

0: cérebro cansado interpreta mal os estímulos. E com tudo isso acontecendo, como é que a gente faz o diagnóstico? O primeiro passo é simples e essencial: escutar. Perguntar o que a pessoa percebe, como percebe, o que pensa sobre aquilo. Depois, entender a história. E, quando necessário, exames ajudam a descartar causas neurológicas ou efeitos de medicamentos. Mas tem uma parte dessa conversa que sempre aparece: alucinação ou visão espiritual? Essa fronteira é um tema delicado, porque não existe um marcador biológico dizendo isso é espiritual, isso é neurológico. O que existe é o contexto. No final das contas, a mente humana tem essa habilidade incrível de criar mundos internos. E entender as alucinações é, de certa forma, entender a linha frágil entre o que vem de fora e o que nasce dentro da gente. Por hoje é isso, pessoal. Eu, Maria Emília Pereira, narrei e produzi este conteúdo. Na semana que vem tem mais. Não deixe de acompanhar e permaneça sempre curioso.
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3: E assim chegamos ao final de mais um programa. Esta edição do Que Tem Para Hoje foi produzida e apresentada por mim, Celina Bittencourt, aluna de Estudos de Mídia na Universidade Federal de Pernambuco. Na operação de áudio, Alisson Félix. No streaming do YouTube, Akashi Santos. Sob supervisão do técnico da Rádio Paulo Freire, Rafael de Queiroz. Agradecemos a audiência e até o próximo programa.
4: Quatorze horas e 54 minutos.
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6: 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E você sabia que os servidores do Poder Executivo, como nós, técnicos administrativos em educação, não temos uma lei equivalente? 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Na verdade, a maioria dos servidores públicos são do Poder Executivo e trabalham na educação, saúde e serviços essenciais. 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